música maravilhosa que você gosta rola aqui na nossa programação. Nosso muito obrigado pelo seu carinho, pela sua audiência. Continue pedindo a tua aí através do nosso WhatsApp. Daqui a pouquinho a gente vai mandar aquele alô pra galera toda que tá na sintonia aí. E claro, sua canção também rola aqui na nossa programação, né? Muito bom saber que você tá aí. Esteja você em casa, no seu trabalho, esteja você aí dando uma caroninha pra gente no teu carro, no teu caminhão. Nosso muitíssimo obrigado pela tua audiência. Vamos lá, a programação não para.

0: fazer.
1: Essa é a Liberdade FM, que bom estar aqui com você, conectado com cada um de vocês. Vamos lá, vamos aproveitando cada minuto desse dia juntos, com as suas participações, e a gente sempre caprichando aqui nas nossas informações e na nossa programação musical. Simbora!
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3: Pablo, Júlio Fernandes, que música linda, hein? Essa é demais.

0: Felipe Rodrigo, sejam bem-vindos.
1: Que sentimento, rapaz.
0: A honra é nossa.
1: Que

0: Os alôs não podem parar. Vamos lá, registrando as participações dos nossos ouvintes aqui. A Vera, o Altair tá na sintonia, Adriano Ribeiro também, Marcos, Angelita Ribeiro, obrigado pelo carinho, Renato Fernandes e Marlon também tá acompanhando a gente. Valeu!
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0: Essa é a Liberdade FM. Pois é, chegamos ao fim de mais um

0: Coloca o musical, mas espera aí, daqui a pouquinho, depois do intervalo, tem muito mais.
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0: Sensacional! Pra você que tá aí no trabalho, nosso muito obrigado pelo carinho. Tô sabendo que tem bastante gente com o radinho ligado aí no trabalho, em casa, no seu carro dando uma caroninha. Boas festas pra todos vocês aí. Vamos lá, o programa não pode parar, o programa por aqui segue.
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0: E vamos lá, porque por aqui é só música boa.
4: Assim, ai, moleque, isso aqui tem um serinho de sucesso.
5: Jogo, sabe?

Aquela música que você gosta, na melhor programação do seu rádio. Você participa, você pede, a gente, né, vai anotando aqui os pedidos musicais, mandando para o programador e a qualquer momento rola na nossa programação. Vamos nessa, a música continua.

0: bacana, só musicão pra você aqui na Liberdade. Porque tá na Liberdade? Já sabe, tá bom demais. Na sua casa, no seu carro, no seu trabalho, onde você estiver, fique aí na sintonia junto com a gente. 104.9, sempre, sempre, sempre. Vamos nessa, a música não para.
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0: mais alô chegando pra quem tá na sintonia da nossa programação. O Eliano Chaves tá por aí, obrigado pelo carinho, Vicente. O Leandro também, Maria Helena. Alô, Tereza. O Ediomar também tá acompanhando a gente. Suzian Kelly, né? Muito obrigado pela audiência aí, viu?
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0: gente. Daqui a pouquinho você continua curtindo sucessos por aqui. Não sai daí não que eu já volto.
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0: Rádio Liberdade FM informa a hora certa.
1: 9:36.
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0: Maravilha, vamos lá, começando mais uma edição do Babados e Fofocas.
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0: Ó, pra você que tá aí na sintonia da nossa programação, você também pode ouvir a gente através da nossa página, que é www.liberdadeab.com.br, tá bom? Liberdade FM, tá na Liberdade, tá bom demais.
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0: Bom, segunda-feira hoje, dia 18, dica do dia, Gi.
5: Truquezinho, Fernando, uma misturinha, na verdade, pra tirar o odor de cama, de colchão, né, de sofá, poltrona, cadeira, estofado, na verdade, de qualquer estofado. Se tiver com mau cheiro, essa misturinha tira esse mau odor.
0: Vamos lá, então, primeira fofoca.
5: E bora de fofoquinha, tô aqui no Fofocalizando do SBT. Olha, a Ludmilla e a Bruna celebraram um ano da filha com festa encantadora, gente. A Zuri, né, que é filha delas, completou um aninho de vida em grande de estilo. No último dia 14, o casal preparou uma festinha surpresa pra pequena, com direito a balões coloridos em formato de coração e um bolo decorado especialmente pra ocasião, né? Após cantarem parabéns ali pra herdeira, a Bruna mostrou aos seguidores detalhes da sobremesa escolhida pra celebração. Segundo a tendência vintage, né? O bolo foi decorado com glacê, laços de cetim ao redor, flores de açúcar, né? A inicial de Zuri em rosa e uma vela dourada representando a nova idade da bebê. Olha, ficou lindo demais, né? Se derreteu a Bruna ao exibir o doce nas redes sociais. O casal também compartilhou com o público o vídeo encantador do momento em que surpreendeu a filha, né, com a comemoração super intimista. Será que vai vir um festão, gente? Porque às vezes eles fazem comemoração intimista e depois lasca ali o festão, né? Ou será que vai ser só intimista? Difícil isso hoje em dia, né?
0: Já tem mais pra você, vamos de música.

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0: babados e fofocas da sua segunda, dia 18. Já já, dica do dia da Gi.
1: Isso mesmo, misturinha potente que promete e realmente tira qualquer mau odor aí de estofados.
0: Já já!

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1: Liberdade FM, tá na Liberdade, tá bom demais. Segura aí, galera, porque a música não para. Bora continuar curtindo juntos aqui na Liberdade, aquela que você gosta. Simbora! 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

0: música atrás de música. Só as melhores pra você e também as melhores fofocas.
1: E em Madrid, gente, a Virgínia usou as redes sociais nessa semana que passou, no último final de semana, pra ser mais exato, né? Pra poder anunciar que o relacionamento com o jogador Vini Jr. chegou ao fim, né? Como o sábado não tem babados e fofocas, não deu pra gente comentar. Enfim, os dois, eles estavam juntos, né, publicamente desde outubro do ano passado. A influenciadora publicou uma foto em preto e branco abraçada com o jogador e falou sobre maturidade, princípios inegociáveis, parceria, dedicação e pediu para que os internautas respeitassem esse momento para os dois. Olha, enquanto estivemos juntos, me dediquei muito, como me dedico a tudo. Ao longo da minha vida, aprendi a nunca negociar aquilo que para mim é inegociável. Então, quando algo deixa de fazer sentido, eu prefiro ter maturidade para encerrar com carinho, né? Por fim, ela ainda completou: hoje escolhemos respeitar um o caminho do outro. Torço muito pela felicidade e sucesso do Vinícius e peço respeito de todos e que seja uma página virada na vida de cada um, né? Assim como será na minha, gente. Que babado será que rolou, né? Já fiquei sabendo que pode ter sido coisa de traição, né? Mas não sei. Vamos ver se hoje chega mais notícias pra gente dessa novela, né? Mais capítulos.
0: Só as que estão bombando aí nas redes sociais, hein? Daqui a pouquinho tem mais.
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0: Essa é a Liberdade FM. Pois é, chegamos ao fim de mais um bloco musical, mas espera aí, daqui a pouquinho, depois do intervalo, tem muito mais.
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5: 9:51.
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5: 9:53.

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2: Vamos lá, o programa não para. Continua na sua segunda, bom início de semana.
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2: Muito bem, já estamos de volta aqui pela Liberdade FM. Tá na Liberdade, tá bom demais. E como é bom saber que você tá aí junto com a gente, hein? Aqui na 104.9.
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2: Mais informações, manda mais uma, Gi.
4: E o humorista Diogo Defante usou as redes sociais aí pra poder comentar a agressão que sofreu durante uma apresentação musical numa casa noturna no Rio de Janeiro. O artista, ele foi atingido no rosto por um sapato enquanto estava no palco e acabou ficando com o olho roxo depois do impacto, gente. O momento foi registrado, né, por pessoas que acompanhavam o show e rapidamente repercutiu nas redes sociais. Nas imagens, é possível ver um instante em que o objeto atinge o rosto do humorista durante a apresentação. Apesar do susto, né, o Defante, ele decidiu continuar no palco e não interrompeu o evento. Ao falar sobre o caso, né, o comediante, ele admitiu que ficou abalado emocionalmente com a situação, mesmo após o agressor pedir desculpas. No seu desabafo, né, o artista, ele destacou que a atitude poderia ter causado consequências ainda mais graves, gente, com certeza, né? Imagina. Embora eu mesma tenha postado esse corte por ter determinado tudo bem, confesso que me deixou triste na hora, porque poderia ter feito eu não continuar mais o show, né? O Defante ainda contou com o responsável pelo arremesso, afirmou que tudo teria acontecido pela zoeira, gente, pela zoeira. E pediu desculpas, né? Após a repercussão negativa do caso, é. E nesse caso, eu desculpei o agressor, porque como imaginei, ele disse que foi pela zoeira, me pediu desculpas, né? Mas a agressão podia ter sido mais grave a ponto de eu parar o show, né? Por alguma consequência pior. O artista, ele também aproveitou o momento para fazer um alerta aos fãs e reforçou que o seu trabalho com humor não incentiva nenhum tipo de agressão.
2: Boa, daqui a pouquinho tem mais uma para você. Vamos lá, a música continua por aqui.

0: Dados e Fofocas na sua segunda-feira, dia 18, meu amigo, tá quase acabando o mês, vamos pra junho já já. Mais um, daqui a pouquinho a dica do dia, né,
1: gente? Isso mesmo, Fernando, uma misturinha que tira mal odor aí dos estofados.
0: Já já!

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0: semana.
1: Olha aí, só musicão pra você. Tá na liberdade, tá bom demais. Com você sempre nos seus melhores momentos. Eu espero, né, que você esteja sempre nos seus melhores momentos. Se não estiver, liga aqui com a gente, porque a gente vai tentar manter o seu dia cada vez mais gostoso. Vamos nessa. A música não para.
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0: assim seguimos com o nosso programa na sua segunda-feira e a fofoca por aqui não para.
1: E aos 66 anos de idade, a Gretchen está enfrentando uma batalha contra a alopécia e comentou através das redes sociais o motivo pela qual a doença autoimune se intensificou, né? E também como ela está disfarçando aí a queda de cabelo. Ela republicou um vídeo do marido onde ele falava sobre a micropigmentação capilar, né? E abriu o coração. Olha, o meu processo de alopécia aconteceu por conta de um corte químico e jamais por conta da micropigmentação, né? Por fim, a Gretchen, ela contou os benefícios dessa técnica, né? Olha, esse procedimento só me ajudou a superar as grandes falhas que a alopécia causou na minha frontal. Procedimento que tanto me ajudou e que foi feito a meu pedido, né? Porque eu acho que tem muita gente falando aí nas redes sociais que por conta de fazer micropigmentação, que ela foi ficando careca, digamos, entre aspas, né? Perdendo o cabelo ali da região. Mas não é, pelo contrário. Ela já tinha perdido o cabelo da região, estava perdendo cada vez mais esse cabelo. E aí a micropigmentação veio como uma solução para tampar as falhas, né? Então, claro, assim que de perto, você vai perceber ali como a falha dela é muito grande, muito extensa, que realmente foi feito um procedimento, uma micropigmentação ali. Mas, se você estiver mais afastado, vai parecer como se fosse cabelo dela mesmo. A área ali já tá mais escurecida, né? Onde foi feita toda a micropigmentação. Então, foi um jeito de ajudar mesmo na autoestima dela para que ela consiga passar por essa fase, né? E ainda assim, continuar com outros tratamentos para poder incentivar o crescimento do cabelo nas áreas onde caiu.
0: Daqui a pouquinho tem mais.
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0: Peraí, volto já com a sua trilha sonora.
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7: 10:07.
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0: Vamos lá, vamos seguindo por aqui. A música não para e as fofocas também não.
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0: Vamos lá, manda mais uma informação, Gi.
1: Ai, ai, ai, gente. E a Mariana Rios voltou, né, a movimentar aí as redes sociais após anunciar o lançamento de um curso sobre prosperidade e desenvolvimento pessoal. A atriz e apresentadora, né, passou a divulgar o treinamento Basta Sentir, que é vendido aí por cerca de R$300. E tem a promessa de ensinar técnicas ligadas à chamada lei da atração, gente. O assunto rapidamente repercutiu entre os internautas, né? Por conta do relacionamento da artista com o Juca Diniz, né? Neto do empresário bilionário Abílio Diniz. Nas redes, muitos usuários passaram a comentar a ligação entre o discurso de prosperidade apresentado no curso e o fato da Mariana estar casada com o herdeiro de uma das famílias mais ricas desse Brasil, gente. No

0: vídeo de divulgação do projeto, a Mariana afirma que muitas das conquistas de sua vida aconteceram antes mesmo dela entender como funcionava o método que hoje ela ensina. Olha, não foi sorte, não foi acaso, não foi só talento, declarou a famosa ao apresentar a proposta de treinamento para os seguidores, né? Segundo a atriz, o método trabalha três pilares ao mesmo tempo: o pensamento, a emoção e a energia. E o curso é dividido em módulos, né? Com exercícios práticos, tem áudio guiado, conteúdo voltado para quem quer conquistar objetivos pessoais, né? Profissionais, e já teria sido aplicado, né? Em mais de 23 mil pessoas. Só que nas redes sociais a repercussão foi imediata, né? Enquanto alguns seguidores elogiaram a iniciativa, disseram admirar a trajetória da artista, a maioria ironizou o lançamento do curso após o casamento dela com o economista, né? É, só pra vocês terem ideia, eles assumiram relacionamento em 2023 e desde então costumam compartilhar momentos juntos nas redes sociais, né? Além de economista, ele também é atleta de triatlon, né? E costuma publicar conteúdo sobre viagens, esportes e gastronomia. Ou seja, o que, que o povo criticou, gente? Que não seria tanto ali a lei da atração, né? Já que ela está, assim, milionária, né? Então, não faz muito sentido essa lei da atração pra vida dela, né? Só usou a lei da atração pra atrair o milionário, mas aí já é outra história.
1: Daqui a pouquinho tem mais uma. Vamos lá, a música continua.

0: babados e fofocas no ar. E que bom que você está acompanhando o nosso programa. Nosso muito obrigado aí pela sua audiência. Dentro de mais alguns minutos, a dica da Gi.
1: Isso, uma misturinha caseira e potente para tirar qualquer mau cheiro que esteja aí no seu estofado. Seja no colchão, no sofá, na poltrona, enfim.

0: aí, só musicão pra você. Tá na liberdade, tá bom demais. Com você sempre nos seus melhores momentos. Eu espero, né, que você esteja sempre nos seus melhores momentos. Se não estiver, liga aqui com a gente, porque a gente vai tentar manter o seu dia cada vez mais gostoso. Vamos nessa, a música não para.
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0: Mais músicas pra você e mais informações. Esse é o nosso Babados e Fofocas. Chegamos ao final de mais um programa Babados e Fofocas. E agora a dica da Gi. Fala aí, Gi.
1: Então bora pra nossa diquinha do dia pra gente finalizar nosso Babados e Fofocas, que é a nossa misturinha pra eliminar os odores do colchão e também do sofá. Serve pra cadeira estofada, poltrona, tudo que for estofado, tá bom, gente? Você vai colocar num borrifador 1 litro de água, tá? 1/4 de copo de álcool etílico. 1 colher de sopa também de bicarbonato de sódio. Maravilhoso, a gente sempre tem que ter em casa. 1/2 copinho de vinagre de álcool, tá? Aquele bem baratinho do supermercado. E 1 colher de sopa de amaciante de roupa. Eu aconselho colocar o concentrado, porque ele tem o perfume mais forte, mais duradouro. Então vai deixar o seu ambiente, a sua casa ali, o seu estofado mais perfumado. Jogou tudo no seu borrifador, chacoalhou, é só borrifar, gente, tá bom? Vai eliminar qualquer odor que esteja aí nos seus estofados.
0: Boa! Tem estofado que pega mau cheiro mesmo, né?
1: Tem, Fernanda. Acontece, né? É como até mesmo o suor, né, da gente, com o tempo vai acumulando bactérias, enfim. Isso não descarta uma limpeza do estofado, mas, né, se você não tá podendo fazer a limpeza no momento, vai pelo menos dar uma abrandada ali, vai tirar o mau cheiro.
0: É. Valeu, Gi!
1: Valeu!
0: Tudo bem, chegamos ao final de mais um bloco com muita música boa pra você aqui na Liberdade FM, mas não para por aqui. Daqui a pouquinho a gente tá de volta com mais música, peraí.
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Motivacional de hoje vai trazer a parábola do copo d'água. Você já ouviu? Um psicólogo dava uma palestra sobre gerenciamento de estresse para uma plateia atenta. E em certo momento ele ergueu um copo que tinha um pouco de água e perguntou àqueles presentes que ali estavam: quanto vocês acham que esse copo de água pesa? Aí as respostas variaram bastante. Os participantes começaram a arriscar: 100 gramas, 200 gramas, meio quilo. Aí o psicólogo sorriu, esperou que todo mundo silenciasse e respondeu para a plateia: o peso absoluto desse copo, ele não importa. O que realmente importa, o que realmente faz a diferença, é o tempo que eu passo segurando esse copo. E ele continuou a explicação: se eu segurar esse copo por um minuto, não há problema nenhum, é leve. Se eu o segurar por uma hora inteira, meu braço vai começar a doer e ficar dormente. Mas se eu decidir segurar esse copo o dia todo, o meu braço ele vai ficar completamente paralisado e eu vou acabar desabando de dor. Olhando para a plateia, ele concluiu: reparem que o peso do copo não mudou em momento absolutamente nenhum. É o mesmo. Mas quanto mais tempo eu seguro esse copo, mais pesado ele se torna. A lição da história de hoje para você que está na nossa sintonia: as preocupações, os problemas, os rancores, o estresse da nossa rotina diária são exatamente como esse copo de água que eu acabei de contar a história. Você vai pensar neles por alguns minutos e tudo parecerá bem. Pensa no problema aí o dia todo, aí você vai começar a se sentir esgotado, sem força para poder agir. Você vai carregar por semanas ou meses e você vai se sentir paralisado, incapaz de realizar qualquer outra coisa. Para avançar com leveza, com energia e motivação, o segredo não é fingir que o copo não existe, mas sim ter sabedoria de colocar o copo de lado de vez em quando para poder descansar o braço antes de erguê-lo novamente.

0: essa é a Liberdade FM, agradecendo a cada um de vocês por estarem aí em nossa sintonia. Obrigado pelo carinho, obrigado pela audiência. Vamos embora, vamos aproveitar, tem muita coisa pra rolar pra aqui ainda.
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0: Música boa pra você é aqui na nossa programação.

E aqui é uma atrás da outra, menos intervalos, mais música boa, muita informação do Brasil e do mundo, muitos alôs também. Vai mandando seu WhatsApp aí pra gente. Aqui você fica muito bem informado e ouvindo a melhor programação musical. E a música não para. Vamos lá.

0: Liberdade, tá bom demais, muita música, muita notícia pra você, né? Aqui na Liberdade a gente toca boa música, a gente mantém você atualizado sobre os fatos do Brasil e do mundo também, suas participações. Tá na Liberdade, tá bom demais, vamos lá, a música continua.
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0: Alô, bacana para todo mundo aí na sintonia da nossa programação. A Águida e o Serafim estão em casa acompanhando. Grande abraço para vocês aí, a Lúcia Reis, a Tatiane e o Manuel também, a Célia e o Oliver, a Viviane, o Rander e o Ricardo e o Fernando também acompanhando o nosso programa lá no trabalho. Um grande abraço para vocês aí.
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0: Vamos lá, uma rápida parada, já já tem mais.
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8: Rádio Liberdade FM informa a hora certa.
9: 10h40.
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0: Mais músicas pra você, só aqui na nossa programação. E que bom que você tá acompanhando a gente, né? Vai mandando teu WhatsApp aí, porque daqui a pouquinho vai rolar aquele alô bem bacana pra todo mundo. Aqui tem muita informação e muita música pra você. Na Liberdade, tá bom demais, já estamos de volta. Obrigado pelo carinho, obrigado pela sintonia.
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0: Respira fundo aí, curte o que vem agora, porque é só música boa.
10: Assim, ai moleque, isso aqui tem um cheirinho de sucesso.
11: Joga o Sábio Murilo.

0: Liberdade FM, tá na Liberdade. Tá bom demais, tá curtindo aí a melhor programação musical no seu rádio, que bom. Mais música chegando pra você, porque por aqui a música não pode parar, né? Vamos lá, aumenta o volume aí.
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Que dia maravilhoso e que dia sensacional. Porque você tá aí acompanhando a nossa programação. Nosso muito obrigado pela sua audiência. É muito bom saber que tem assim, ó, um monte de gente ouvindo a gente por toda a cidade. Obrigado pelo carinho, muito obrigado pela sua sintonia. Vamos nessa, a música não para.

0: Renata. Até
1: essa é a Liberdade FM. Que bom estar aqui com você, conectado com cada um de vocês. Vamos lá, vamos aproveitando cada minuto desse dia juntos, com as suas participações. E a gente sempre caprichando aqui nas nossas informações e na nossa programação musical. Simbora!
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0: já mandou seu WhatsApp para nossa programação. É hora de mandar aquele salve para a galera que está acompanhando a gente. A Isabel Cristina está junto com a gente, a Tina, a Patrícia, a Heloísa também, a Tatiane, a Eunice, o Olímpio, Darlan Gonçalves também, Conceição Gomes, está mandando alô para todo mundo que está na sintonia, está querendo ouvir um modão sertanejo. Vamos tocar para você já já.
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0: Essa é a Liberdade FM, não sai daí não, porque tem muito mais músicas para você daqui a pouquinho, tá? Fique ligado aí, porque tem recados importantíssimos aí dos nossos patrocinadores.
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4: 10h54.
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4: 10h55.
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0: Um ex-aluno encontrou um professor triste na parada de ônibus e agradece e ele se emociona. Vamos ver como é que é aqui, ó. Reconhecimento em vida. Um ex-aluno viu um antigo professor, conhecido como seu Nelson, todo triste, sentado na parada de ônibus e teve uma atitude linda. O nome dele é Caio, jovem de Goiânia, que estava de moto, parou e fez questão de falar sobre os ensinamentos que o seu Nelson deu para ele na infância. Te agradecer pelo homem que você foi, não só na minha vida, mas na infância de muitos moleques aqui da quebrada, disse ele. E ele nem sabia que eram exatamente essas palavras de gratidão que o seu Nelson estava precisando ouvir naquele mesmo dia. É a mensagem que chegou na hora certa, né? O seu Nelson desabafou e disse: foi Deus que te mandou, meu filho. Eu tava aqui pensando nisso agora. Será que ninguém reconhece o que eu fiz, né? E aí tá aí, ó, Deus mandou o moleque pra falar com ele. Aí depois do desabafo, o idoso, ele pediu pra pegar na mão do antigo aluno e recebeu o apoio que precisava naquele momento. Muita luz, deseja o professor ao seu ex-aluno. E o Caio falou: continue fazendo, ensinar jovens, se tiver oportunidade. Olha aí, cara, que legal. Vamos lá, o programa segue.
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0: 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Tá na Liberdade, tá bom demais.
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0: E vamos lá, se prepara aí, porque tem muito mais sucesso chegando.

Sensacional, tá vendo aí, né? Só musicão pra quem tá acompanhando a nossa programação nesse dia maravilhoso. Continue participando da nossa programação, porque daqui a pouquinho eu vou mandar aquele alô sensacional pra você. Vamos lá, a música continua.

0: liberdade, tá bom demais. Ó, pra animar o teu dia, essa música tá simplesmente sensacional, né? Continue participando aí, mandando seu WhatsApp aqui pra Liberdade, 66-3468-1200. Daqui a pouquinho a gente vai mandar alô. Vamos lá, a música não para.
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2: Essa é pesada, hein?

0: maravilha, hora de mandar alô para quem tá na sintonia da nossa programação, a Mauricéia Fernandes, a Sueli Martins, Suelen Martins, obrigado pelo carinho, a Paola, abraço também, a Islã, um grande abraço, o Zé Rodolfo tá na sintonia, Vitória, Paola, o Edson Pereira também tá acompanhando a gente, um abraço para vocês aí, obrigado pelo carinho.
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0: Essa é a Liberdade FM, tá na Liberdade, tá bom demais. Puxa vida, chegou a hora de se despedir de mais um programa, mas não se preocupe, nós estaremos de volta com mais conteúdo imperdível pra você. Até lá.
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7: 11:11.
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6: Hora certa em Água Boa, a capital do Araguaia.
7: 11:12.
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Boa noite, queridos amigos e amigas. Que alegria imensa ter você aqui conosco em mais uma jornada de afeto, de paz, de música que abraça a alma. Seja muito bem-vindo, seja muito bem-vinda ao Songs by Night. Eu sou Jorge Ventura e é um privilégio, uma honra imensa poder acompanhar a sua noite, ser a sua companhia neste refúgio radiofônico que preparamos com tanto carinho para você. Aqui, a gente desacelera o ritmo do mundo lá fora. A gente encontra um oásis de serenidade, um cantinho especial para sua alma respirar. Nesta nossa primeira parte, vamos juntos em uma viagem que conecta corações, que tece histórias, que nos lembra da beleza da vida e da força do amor que nos une. Queremos que você se sinta único, especial, abraçado por cada nota, por cada palavra que ecoa por aqui. O Songs by Night é mais que um programa. É um convite à reflexão, à fé, à poesia que mora em cada um de nós. É um lugar para celebrar a vida, para recarregar as energias e para sentir que, não importa o que aconteça, há sempre uma melodia esperando para te acalmar, para te inspirar.

Então, respire fundo, se aconchegue. Deixe a voz da música embalar seus pensamentos. Prepare-se para ser tocado, para se emocionar. E para abrir esta nossa noite com uma energia que promete envolver e prender sua atenção, vamos com uma canção que é puro sentimento. É Emily DeForest, e a gente já segue com ela, com Drunk Tonight.

Boa noite, queridos amigos e amigas que nos acompanham aqui no Songs by Night. Que alegria ter você com a gente. Jorge Ventura te abraçando com a voz nesta nossa primeira parte do programa. É um momento de desacelerar, de deixar a alma respirar e de fortalecer a nossa fé, buscando aquela conexão especial que tanto nos faz bem. Para este instante de profunda serenidade, convido você a refletir conosco nas palavras do Salmo 91. Aquele que habita no esconderijo do Altíssimo, à sombra do Onipotente descansará. Direi do Senhor, Ele é o meu Deus, o meu refúgio, a minha fortaleza, e nele confiarei. Que a força e a doçura destas palavras permaneçam em seu espírito, trazendo paz e esperança para o seu caminhar. E é com essa vibração de carinho e otimismo que seguimos, embalados pela música que abraça a alma. Vamos ouvir agora?

Boa noite, meu amigo, minha amiga. Que privilégio, que abraço gostoso é ter você aqui, pertinho, nesse santuário de sentimentos que construímos juntos, o Songs by Night. Eu sou Jorge Ventura e é sempre uma honra poder caminhar ao seu lado, dividindo essas melodias que tocam a alma e essas histórias que, de alguma forma, conversam com o nosso coração. Falamos sobre a beleza de encontrar a luz, mesmo nos dias mais cinzentos, sobre a força que reside na esperança e no amor que nos conecta, que nos impulsiona. Cada canção, cada palavra é um convite para a gente respirar fundo, para sentir a vida em sua plenitude, em seus detalhes mais singelos. E a nossa jornada por esta primeira parte do programa chega a um pequeno ponto de pausa. É como um suspiro entre um verso e outro, uma chance para a gente se aconchegar ainda mais, para absorver tudo o que foi sentido. Mas é só um instante, viu? Um pequeno intervalo para as nossas mensagens especiais. Daqui a pouquinho, com a mesma calma e o mesmo carinho, Jorge Ventura volta para a próxima parte do nosso encontro. A gente se encontra já já, com mais canções, mais poesia e mais momentos de pura conexão. Sinta-se em casa.

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4: Rádio Liberdade FM informa a hora certa.
5: 11:34.
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0: Hora certa em Água Boa, a cidade que mais cresce em todo o Vale do Araguaia.
1: 11h34.
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3: Boa noite, meu amigo, minha amiga. Estamos de volta para a nossa segunda parte do Songs by Night. É sempre um prazer enorme ter você aqui comigo nessa nossa jornada de afeto e reflexão que a gente constrói juntos a cada instante. Sabe, a vida, por vezes, nos pede escolhas difíceis, nos coloca em encruzilhadas, onde o coração e a razão parecem não concordar. Mas é nessas horas que a gente encontra a nossa força mais profunda, não é? A beleza está em como a gente lida com o que é inevitável, em como transformamos a dor em aprendizado e o amor em sacrifício, no sentido mais puro da palavra. E é exatamente sobre isso que a próxima canção fala, com uma delicadeza e uma profundidade que só um gênio como ele poderia entregar. Prepare o coração para essa joia atemporal, lançada em 1995, que ecoa sentimentos universais. Essa é Elton John, com a inesquecível Sacrifício.

noite, meu querido ouvinte, minha querida ouvinte, que segue conectado com a gente aqui no Songs by Night. Que melodia linda, não é mesmo? Daquelas que acalmam a alma, que nos fazem viajar um pouquinho, reviver momentos. E é com essa energia de carinho que a gente chega agora para mais um momento muito especial. O nosso WhatsApp do coração. O espaço onde a gente compartilha as palavras, as emoções que vêm de vocês, que fazem a nossa noite ser ainda mais aconchegante. E recebemos uma mensagem tão bonita, em forma de poesia, que eu fiz questão de trazer para você agora. É de uma ouvinte que preferiu não se identificar, mas que nos enviou um pedacinho da alma dela. Vamos ouvir juntos. No caminhar da vida, a gente encontra espinhos que ferem, mas também flor. Em cada lágrima,

Alma afronta, renascem sonhos, um novo amor. O coração, em seu silente canto, guarda segredos, mágoas e esperanças. E mesmo sob o mais pesado manto, a fé nos guia em suas danças. Que a melodia doce da afeição nos envolva em seu terno abraço, transformando em luz toda a escuridão e preenchendo de paz cada espaço. Que sensibilidade, que profundidade, não é mesmo? Essa poesia nos lembra que a vida é feita de ciclos, de luz e sombra, de encontros e despedidas. E que em cada desafio, em cada dor que nos visita, existe também a semente de algo novo, a chance de um recomeço, a força para um novo amor. O importante é manter o coração aberto, a fé acesa e entender que a beleza está justamente nessa capacidade de se reinventar, de encontrar a flor, mesmo entre os espinhos. A você que nos enviou essa linda poesia, nosso muito obrigado, do fundo do coração. Suas palavras ecoam e tocam muitas almas por aqui. E é por isso que o Songs by Night existe, para ser esse abraço, essa ponte de afeto. Fique com a gente, porque na próxima parte temos mais emoção, mais música e mais histórias para dividir.

Boa noite, queridos amigos do Songs by Night. Que alegria ter você aqui, pertinho, nesta segunda parte do nosso encontro. É sempre um privilégio compartilhar esses momentos de calma, de reflexão, onde a música nos abraça e a gente se permite sentir verdadeiramente. Meu carinho especial vai para todos que, com dedicação, trabalham incansavelmente nesta noite, seja nos hospitais, nas ruas ou em qualquer outro lugar onde fazem a diferença. A vocês que nos honram com a sintonia, nossa profunda gratidão. Lembre-se, a vida é um presente e celebrar cada instante com otimismo e muito amor é a nossa missão aqui. Eu sou Jorge Ventura e daqui a pouco a gente volta com mais afeto e poesia. Fique com a gente. O Songs by Night já retorna.

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2: 11:56.
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2: 11:56.
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Boa noite, meu amigo, minha amiga. Que bom ter você de volta aqui no Songs by Night. É com o coração aberto que a gente segue para nossa terceira parte. E eu sou Jorge Ventura, seu anfitrião nessa jornada de afeto. Sabe, cada um que chega aqui é único. E a gente se conecta através das histórias, dos sentimentos que compartilhamos, das canções que abraçam a alma. É um privilégio poder estar com você, nesse espaço de serenidade, onde a gente encontra otimismo e celebra a vida em cada nota, em cada palavra. É um momento de pausa, de reflexão, de se permitir sentir e encontrar beleza até nas pequenas dores que a vida nos traz. E para continuar essa melodia que acalma, que toca fundo, tem uma canção que fala diretamente à alma, com uma força e uma delicadeza incríveis. Prepare-se para ser envolvido por solo, na voz inconfundível de Matteo Bocelli. Que essa canção seja um abraço para você.

Boa noite, minha querida alma que nos acompanha nesta parte do Songs by Night. É sempre um privilégio ter você pertinho, compartilhando esse abraço sonoro que a gente tanto preza. Estamos mergulhando suavemente na terceira parte do nosso encontro. E por aqui, o coração continua aberto, acolhendo cada sentimento, cada pensamento que chega. Sabe, em meio a tanta informação, a essa avalanche de estímulos que recebemos o tempo todo, é tão fácil a gente se perder um pouco de si. Por isso, quero te convidar a refletir sobre o autocuidado hoje. Não é uma tarefa, viu? É um convite para uma pausa gentil, um respiro consciente no meio da correria. Pense nisso como a sua hora de desconectar para se reconectar. É um momento para desligar um pouco do mundo exterior e sintonizar a sua estação interna, aquela que muitas vezes fica abafada pelo barulho. É sobre reduzir essa fadiga mental que o excesso de informação nos causa e encontrar de novo a beleza e a calma no momento presente. Porque é neste agora que a vida acontece, que a gente sente, que a gente se percebe. E com o passar dos anos, percebemos ainda mais o valor desses instantes de recolhimento, de carinho consigo mesmo. É como se a cada ano que vivemos, a cada experiência que somamos, a necessidade de cuidar do nosso jardim interior se tornasse mais evidente. É a vida nos ensinando, carinhosamente, que a verdadeira força vem de dentro, de um espírito nutrido e em paz. Então permita-se esse afago, permita-se sentir, sem pressa, a canção que abraça a sua alma. E por falar em abraço musical, vamos seguir viagem com mais uma melodia que promete acalmar seu coração e embalar seus pensamentos. Fique comigo.

0: noite, meu amigo, minha amiga. Que bom ter você aqui, pertinho, nesse nosso refúgio de carinho, Songs by Night. É nessa terceira parte do nosso encontro que a gente se aprofunda, que a gente se permite sentir mais, não é? A vida é feita de momentos, de afeto, de histórias que nos tocam a alma. E por falar em alma, e por falar em tocar o coração, a gente vai fazer uma pequena pausa agora. Mas eu prometo, a próxima parte do programa está mais que demais, recheada de emoção e de mensagens que abraçam. Fique com a gente, não saia daí, porque Jorge Ventura já volta para continuar essa nossa jornada de luz e de amor. Um instante e a gente segue juntos.
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5: Meia-noite e 18 minutos.
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Boa noite, meu querido ouvinte. Que bom que você continua aqui comigo, Jorge Ventura, nesse nosso santuário de emoções, o Songs by Night. Estamos de volta para a nossa quarta parte, e eu já posso adiantar, essa parte está mais que demais, recheada de sentimentos bons, de canções que abraçam a alma. Aqui, cada melodia é um convite para você se conectar com o que há de mais bonito dentro do seu coração, para sentir a vida em cada nota, em cada palavra. É um carinho que a gente troca, uma jornada de afeto que a gente constrói juntos, não é mesmo? A gente sabe que a vida corre, mas aqui a gente desacelera, a gente respira, a gente ama. E para começar essa parte tão especial, prepare-se para se perder em amor, com um clássico que toca fundo. Air Supply, com a inesquecível Lost in Love. Vem comigo.

Boa noite, queridos amigos e amigas que nos acompanham aqui no Songs by Night. Que alegria ter você com a gente nessa nossa jornada de afeto, nessa quarta parte do programa. Sabe, é sempre um privilégio poder partilhar esses momentos tão especiais, onde a música encontra a alma e os corações se conectam. E por falar em conexão, em amor, quantas histórias lindas a gente ouve, quantos recados cheios de emoção chegam até nós. É gente se declarando, gente que sente a falta, gente que celebra a presença. O amor. Ah, o amor é mesmo a força mais bonita do universo, não é? Ele nos move, nos inspira, nos faz enxergar a vida com outros olhos, mesmo nas pequenas belezas, até naquelas dores que, com o tempo, se transformam em aprendizado e força. E é essa a magia do nosso encontro, essa intimidade que a gente constrói, onde cada um de vocês é único, é especial. A gente sente essa energia, essa troca que nos alimenta. E por isso, com todo carinho, a próxima canção que preparamos é para você, para todos os corações que pulsam por aqui, para cada um que se permite sentir e amar. Que essa melodia abrace sua alma e leve um pouco mais de ternura para sua noite.

Boa noite, meu amigo, minha amiga. Que alegria ter você aqui, pertinho, nesse abraço de rádio. Sou Jorge Ventura e é um prazer indescritível compartilhar esses momentos de paz e emoção com você. Estamos chegando ao finalzinho da nossa quarta parte aqui no Songs by Night. E me diz, do fundo do coração, está gostando? Está sentindo essa melodia da alma que a gente tenta entregar? Eu espero que sim, porque cada história, cada recado, cada poesia é pensada com muito carinho para você. É um privilégio ter sua companhia, sua atenção. A gente faz uma pausa rápida agora, um respiro. Mas não vá embora não, tá? Fica por aí, porque o Songs by Night volta já já com mais canções que tocam o coração e mais histórias pra gente se emocionar juntos. É rapidinho, prometo. Não saia da sintonia da sua Songs by Night, o seu refúgio pra alma. A gente volta em instantes. Não desligue.

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2: Rádio Liberdade FM informa a hora certa.
0: 12:38.
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Boa noite, meus queridos amigos da alma. Que bom ter você de volta, aqui comigo, Jorge Ventura, para a nossa quinta parte do Songs by Night. É sempre um prazer enorme ter a sua companhia, sentir essa energia que nos une, mesmo à distância. Sabe, a vida é feita de encontros, e o nosso aqui na rádio é um dos mais especiais para mim. Gosto de pensar que juntos a gente tece uma colcha de retalhos de emoções, de histórias, de canções que abraçam o coração. E por falar em abraços, eu já tenho uma reflexão bem suave, como um acalanto para a alma, pra gente fechar a noite com essa sensação de carinho. É uma dessas mensagens que nos lembram da beleza de cada despedida, da importância de dizer o que precisa ser dito. Mas antes, prepare-se para sentir. Vem aí uma canção que toca fundo, que fala sobre

Boa noite, meus queridos amigos e amigas que me acompanham aqui no Songs by Night. Que alegria ter vocês comigo nessa nossa quinta parte do programa. Essa jornada de afeto que a gente constrói junto, noite após noite. É um privilégio enorme poder compartilhar esse momento, onde a gente para um pouco, respira e deixa a alma sentir. Sabe, às vezes a vida parece um quebra-cabeça, né? Peças se encaixando, outras se perdendo, e a gente ali tentando montar a imagem. Mas a beleza, muitas vezes, não está só no final, na imagem completa, mas em cada pecinha, em cada esforço, em cada descoberta. E principalmente, na certeza de que não estamos sozinhos nessa montagem. Cada um de vocês, com suas histórias, suas dores, suas alegrias, são peças fundamentais de um quadro muito maior, o quadro da vida. E é nessa conexão, nesse sentir que somos um, que a gente encontra a força para seguir, para amar, para celebrar cada instante. Porque a vida, meus amigos, é feita de pequenos milagres. Um sorriso inesperado, uma palavra amiga, um abraço apertado, ou aquela canção que chega bem na hora, como um abraço musical, nos lembrando que a esperança mora em cada nota, em cada melodia. E é com essa sensação de carinho, de um aconchego pro coração, que eu convido vocês a se entregarem

próxima canção. Deixem que ela seja a sua história de ninar, o seu afago, a melodia que acalma e renova a sua fé na beleza da vida. Sintam cada acorde, cada verso, como se fosse um sussurro de paz, um lembrete de que o amor sempre

Boa noite, queridos amigos e amigas, que nos permitem entrar em seus corações, em seus lares, onde quer que estejam nos ouvindo. É sempre uma alegria imensa sentir essa conexão, essa energia que nos une aqui no Songs by Night. A cada mensagem, a cada melodia, a cada história compartilhada, percebemos que somos mais que ouvintes e locutor. Somos uma grande família, buscando um abraço para a alma, uma palavra de carinho. Nesta quinta parte do nosso programa, agradeço de coração a sua companhia, a sua escuta atenta, a sua presença tão valiosa. É para você, que faz do Songs by Night seu refúgio, que preparamos cada momento com tanto afeto. Vamos fazer uma breve pausa agora, mas não se afaste. O nosso abraço musical continua daqui a pouco, com mais emoção e lindas histórias para a gente celebrar a vida juntos. Até já!

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2: 12:57.
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Boa noite, meu querido ouvinte, minha querida ouvinte. Que bom ter você de volta, aqui na nossa sexta parte do Songs by Night. É sempre um privilégio compartilhar esses momentos de afeto e serenidade com cada um de vocês. Sabe, a vida é uma melodia, e cada nota, cada pausa, tem seu próprio significado. E é nessas noites que a gente se permite sentir mais, não é? A gente se permite sonhar, se permite amar, se permite simplesmente ser. Eu sou Jorge Ventura, e meu abraço vai apertado, direto ao seu coração. Daqui a pouquinho, mais pra frente, teremos um conto noturno, daqueles que tocam a alma, preparado com muito carinho pra você. Mas agora, pra embalar ainda mais a sua noite, pra nos lembrar que mesmo nas horas mais escuras, há sempre um brilho de esperança, uma canção que abraça. Prepare-se para sentir a leveza e a emoção de Flávio Venturini, com a linda Noites com Sol.

Boa noite, meus queridos amigos e amigas. Que delícia ter a sua companhia. Essa conexão que a gente constrói com tanto carinho aqui no Songs by Night. É Jorge Ventura falando com você, bem pertinho, como sempre. Já estamos na nossa sexta parte do programa e o coração aqui transborda de gratidão por cada história, por cada recado, por cada suspiro que chega até nós. Sabe, a vida é uma melodia, ora suave, ora intensa, e nessas noites a gente encontra um espaço para pausar, para sentir, para abraçar aquilo que a alma pede. Não importa o que você esteja vivendo, se é um amor que floresce, uma saudade que aperta, ou a busca por um novo caminho, a gente sempre encontra beleza, mesmo nas entrelinhas das nossas dores. O importante é sentir, permitir-se e lembrar que você não está sozinho nessa jornada. Existe sempre uma luz, uma esperança, um carinho pronto para te alcançar. E é com esse pensamento, com essa energia boa, que a gente segue em frente, mergulhando ainda mais fundo nas emoções que a música nos traz. Vem comigo, que tem mais canção pra gente se encontrar.

0: ter você aqui conosco nessa nossa jornada de afeto e emoção. Espero de coração que esteja curtindo cada melodia, cada história que a gente compartilha aqui nos Sons by Night. É pra você, com todo carinho, que a gente prepara cada momento. Daqui a pouco voltamos com mais canções para abraçar a alma e recados que tocam o coração. Um boa noite especial para quem já vai se aconchegando e talvez durma com a gente, com o rádio ligado, embalado por essa paz que a música traz. Mas antes, vamos para um breve intervalo. A gente volta já, na nossa sétima parte. Não saia daí.
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7: 1:17.
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Boa noite, meu amigo, minha amiga. Que alegria ter você de volta aqui no Songs by Night, nessa que é a nossa sétima parte do programa. Que bom que você permaneceu com a gente, abraçando esse oásis de serenidade em meio à agitação do mundo, né? É um prazer imenso, como sempre, ter a sua companhia. Sentir essa conexão que só a música e as histórias de vida podem proporcionar. Mais adiante, nessa mesma parte, a gente volta com aqueles recadinhos cheios de afeto, as mensagens que chegam de vocês, que aquecem o coração e nos fazem sentir mais próximos. Mas, por agora,

noite, meus queridos amigos e amigas que me acompanham aqui no Songs by Night. Que alegria ter vocês comigo nessa nossa jornada de afeto. Estamos já na sétima parte do programa e o coração da gente se enche de histórias, de sentimentos que chegam por aqui. Recebi tantos recadinhos e um deles em especial me tocou fundo. Uma declaração de amor linda, sincera, que mostra o quanto a vida pode ser generosa. É lindo ver a coragem de se entregar, de abrir o coração para o outro. O amor, o amor é a melodia mais bonita que podemos cantar, não é mesmo? É ele que nos impulsiona, que nos faz sentir vivos, que nos conecta uns aos outros. E é com essa energia, com essa emoção que a gente segue. A próxima canção, que já está aqui na ponta da agulha, é para você que amou, que ama, que ainda vai amar. Para você que se emocionou com esse recado. Para você que está buscando a sua própria história de amor. E para todos que participam, que fazem desse nosso encontro um lugar tão especial. Com carinho, Jorge Ventura.

Boa noite, meus queridos. Que bom ter você aqui comigo, nessa nossa viagem de afeto e conexão. É sempre um privilégio, uma alegria imensa poder compartilhar esses momentos tão especiais, essas histórias que nos tocam, essas canções que abraçam a alma e nos lembram do poder do amor, da fé e da beleza que existe na vida. A gente tem construído um refúgio. Boa noite, meus queridos. Que bom ter você aqui comigo, nessa nossa viagem de afeto e conexão. É sempre um privilégio, uma alegria imensa poder compartilhar esses momentos tão especiais, essas histórias que nos tocam, essas canções que abraçam a alma e nos lembram do poder do amor, da fé e da beleza que existe na vida. A gente tem construído um refúgio de paz, não é mesmo? Um cantinho especial para o seu coração, onde a poesia e o carinho encontram morada. E eu sinto que estamos juntos, mesmo que à distância, nessa melodia que embala a noite. Eu quero saber, você está gostando? Está sentindo?

0: gostinho dessa energia boa que a gente tenta levar até você? É com muito carinho que preparamos cada detalhe. Agora, vamos fazer uma pequena pausa para o nosso intervalo comercial aqui na Songs by Night, nesta sétima parte do programa. Mas não se preocupe, eu e a nossa música voltamos rapidinho. Fique por aí, a gente já está de volta com mais emoção e muita poesia para a sua noite. Não saia da sintonia, ok? Te espero!
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2: Rádio Liberdade FM informa a hora certa.
3: 1h36.
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Boa noite, meu amigo, minha amiga. Que bom ter você de volta aqui no Songs by Night, nessa que já é a nossa 8ª parte do programa. Eu sou Jorge Ventura e é um prazer enorme, como sempre, estar aqui, pertinho do seu coração. Sabe, às vezes a gente se sente um pouco perdido, não é? Com o coração apertado, cheio de incertezas. Mas eu quero te dizer algo importante, algo que ecoa em muitas sabedorias antigas. Não se turbe o vosso coração, nem se atemorize. Confie, respire fundo. A vida tem seus altos e baixos, mas a beleza está em cada superação, em cada novo amanhecer que nos abraça. É preciso acreditar que mesmo nas dores, há um ensinamento, um caminho para a paz. E tá tudo bem sentir, tudo bem recomeçar. E para abraçar essa sensação de esperança, de reencontro, de que vale a pena seguir em frente, que tal a gente se encontrar no meio do caminho, hein? Vem comigo, porque agora a gente embala o seu coração com uma canção que é puro afeto. Prepare-se para se emocionar com Kenny Loggins

Boa noite, meu amigo, minha amiga. Que alegria ter você aqui, pertinho de mim, nesta oitava parte do nosso Songs by Night. É sempre um privilégio, uma honra, poder compartilhar esse momento de carinho, de afeto, de pura conexão com a sua alma. Sabe, a vida muitas vezes nos apresenta desafios, ventos fortes que tentam nos desviar do caminho. Mas é importante lembrar que mesmo nas

pausas, nos silêncios ou até mesmo nas dores, existe sempre uma melodia esperando para ser ouvida. Uma beleza oculta que só o coração sensível consegue enxergar. O amor. Ah, o amor é a grande força que nos impulsiona, que nos cura, que nos faz florescer. Ele não se manifesta apenas em grandes gestos, mas nos pequenos detalhes, no olhar amigo, na palavra de conforto, na esperança que a gente cultiva dentro de si. Que o amor de Deus, essa força universal, ilumine o seu caminhar, acalme o seu espírito e te envolva com uma paz que transcenda qualquer preocupação. E por falar em abraçar a alma, prepare-se, porque a próxima canção vem exatamente com essa intenção, de tocar o seu coração e te fazer sentir que você não está sozinho, que você é único. Fique conosco.

noite, meu querido ouvinte, minha querida ouvinte. Que bom ter você aqui comigo, nessa nossa conversa que abraça a alma. É sempre um privilégio compartilhar esses momentos, essas melodias, essas reflexões que aquecem o coração. E eu sou muito grato por sua companhia, por sua confiança, por cada mensagem que chega até nós, transformando o Songs by Night num verdadeiro refúgio de afeto.

Chegamos ao fim de mais uma canção. E agora é hora de uma pequena pausa, um respiro, antes da nossa próxima parte. Mas não se preocupe, eu já volto. Não saia daí, porque a noite ainda tem muito carinho e muita emoção pra gente compartilhar. A gente se encontra já já, é rapidinho.

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2: 1:56.
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2: 1:57.
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Boa noite, queridos amigos do Songs by Night. Que bom ter você aqui comigo, de novo. Estamos de volta, sim. E nesta nona parte do nosso encontro, a gente segue nessa jornada de afeto, nessa conversa íntima, de coração para coração. Eu, Jorge Ventura, quero que você sinta que este é o seu refúgio, um lugar onde a gente acolhe os sentimentos, celebra a vida e encontra beleza até nas sutilezas da alma. A música tem esse poder, né? De nos abraçar, de nos fazer sentir que não estamos sozinhos, que há sempre uma melodia esperando para contar a nossa história. E a próxima canção é exatamente assim. Ela te convida a um mergulho em emoções que todos nós já sentimos, essa busca por um amor que parece um jogo. Prepare seu coração, porque vem aí a linda Arcade, de Duncan Lawrence.

A vida é uma melodia complexa, às vezes com notas altas de pura euforia, e outras vezes com um tom mais baixo, de profunda reflexão. E é nessas pausas, nesses momentos de introspecção, que a gente encontra força para seguir. A beleza escondida até nas dores que nos visitam. A fé, para mim, não é só um conjunto de crenças, mas a certeza de que há sempre um propósito maior, uma luz que nos guia, mesmo quando tudo parece escuro. É a confiança de que cada experiência, cada lágrima, cada sorriso, nos molda, nos ensina e nos aproxima de quem realmente somos. Que a gente possa sempre cultivar essa esperança, esse otimismo que nos impulsiona. E que a gente se lembre que não estamos sozinhos nessa jornada. Há sempre um ombro amigo, uma palavra de carinho, uma melodia que abraça. E é exatamente isso que a gente busca aqui, juntos, nesse nosso espaço de afeto. Para continuar essa nossa conversa de coração para coração, esse nosso abraço em forma de som, vem aí mais uma canção que é puro carinho para sua alma. Fique com a gente.

Boa noite, queridos amigos e amigas do Sons by Night. Que alegria ter você aqui comigo, nessa nossa nona parte do programa. Sabe,

0: Boa noite, meus queridos amigos e amigas que fazem do Songs by Night um verdadeiro abraço na alma. Que bom ter você aqui, pertinho, compartilhando essa jornada de afeto e boas energias. É sempre um prazer enorme poder estar ao seu lado, mesmo que à distância. A gente se conecta, não é? E é essa conexão que nos faz seguir em frente, com otimismo e muito amor. Agora, vamos fazer uma pequena pausa, um respiro, mas eu volto já já. Na nossa próxima parte, a décima parte do programa, tem o nosso querido quadro Minha História, recheado de emoção, como sempre. Um abraço apertado para cada um de vocês. A gente volta em instantes, não saia daí.
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5: 2h18.
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1: Rádio Liberdade FM informa a hora certa.
2: 12h20.
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Boa noite, meus amigos, minhas amigas. Que bom que você está aqui comigo. É um prazer imenso ter a sua companhia nesta parte do programa. Estamos de volta com Songs by Night. E eu, Jorge Ventura, seu amigo de todas as noites, estou aqui para te abraçar com música e poesia. Que jornada de afeto, não é mesmo? Daqui a pouquinho, nos Songs, eu vou te contar uma história romântica que tocou o meu coração, daquelas que a gente guarda para sempre. Mas antes, prepare o seu coração para uma melodia que transcende o tempo, que nos leva para um lugar de paz. Com a suavidade do piano, o gênio Elton John nos presenteia com a versão remasterizada de Skyline Pigeon. Fique por aqui, a canção já vem.

0: Boa noite, meu querido, minha querida. É sempre um prazer imenso ter você aqui, pertinho, nesse nosso cantinho de paz, o Songs by Night. A vida, não é mesmo? É feita de pequenos instantes, de suspiros, de canções que embalam a alma e de histórias que nos conectam. E é exatamente isso que a gente busca construir juntos, a cada melodia, a cada palavra. Que a gente possa sempre olhar para o coração com a mesma doçura com que uma canção de ninar embala um sonho bom. Que a gente possa sentir a força do amor em todas as suas formas, nos abraçando e nos impulsionando a seguir. Essa é a essência, a alma do nosso encontro. E a gente segue nessa jornada de afeto, nessa nossa viagem por emoções, sempre com a certeza de que a vida merece ser celebrada em cada detalhe. Agora, vamos fazer uma breve pausa, um respiro. Mas eu já volto, viu? Fique por aqui, porque a próxima parte do Songs by Night está só começando. Um carinho especial pra você. A gente volta já.
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2: Hora certa em Água Boa, a cidade que mais cresce em todo o Vale do Araguaia.
3: 12h39.
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2: 2h43.
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2: 2h44.
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6: Boa noite, meu querido ouvinte, minha querida.

querida ouvinte. Que bom ter você de novo aqui. Estamos de volta. É com um carinho enorme que te recebo nesta que é a nossa 12ª e última parte do Songs by Night. Parece que o tempo voa quando a gente se conecta, não é mesmo? Cada momento juntos é uma história que a gente tece, um abraço que a gente sente, mesmo que à distância. É nesse espírito de afeto e de encontros, de todas as belezas que a vida nos oferece, que a gente segue, celebrando as parcerias que nos fazem mais fortes, mais completos. As conexões que aquecem a alma. E para embalar esses pensamentos, essa sensação de que tudo fica melhor quando estamos juntos, preparei uma canção que é puro aconchego para o seu coração. Aumente o volume, sinta a melodia, porque vem aí, para fechar essa parte especial do nosso programa, Jack Johnson e o clássico Better Together. Fica comigo.

noite, meus queridos amigos da alma. É Jorge Ventura novamente, aqui no Songs by Night, nesse nosso refúgio de emoções. Já estamos juntos há um bom tempo, mais de 4 horas nessa jornada de afeto, e meu coração se enche de alegria em saber que vocês estão aí, compartilhando esses momentos, essas melodias que abraçam a alma. Espero de verdade que estejam gostando.

cada canção tenha tocado um cantinho especial do seu ser. E por falar em alma, lembro-me de uma história linda, de um amor que nasceu da forma mais inesperada. Era um rapaz, um artista, que passava as noites pintando o céu estrelado. E uma moça, uma escritora, que buscava inspiração nas mesmas estrelas, mas através das palavras. Eles nunca se viram, mas frequentavam o mesmo café, em horários diferentes. Ele deixava um desenho de uma constelação na mesa. Ela deixava um trecho de poesia. Por meses, essa dança de arte e palavras se desenrolou. Um diálogo silencioso, profundo, que se conectava pela sensibilidade. Até que um dia, ele chegou mais cedo. Ela se demorou um pouco mais. O olhar se cruzou. E naquele instante, sem que uma palavra fosse dita, eles souberam. É assim que o amor se revela, não é? Na sutileza de um gesto, na profundidade de um olhar, na conexão de duas almas que se reconhecem. Que a gente possa sempre encontrar essa beleza nos detalhes, essa fé que nos move, essa esperança que nos faz acreditar que cada novo amanhecer traz consigo a chance de amar e ser amado. Que Deus ilumine cada passo seu, cada sonho que você guarda no peito. Estamos na nossa 12ª parte do programa e a emoção continua. Prepare o coração, porque a próxima canção é um convite para sentir. Mais uma joia musical que vai te abraçar. Fica comigo no Songs by Night.

Boa noite, meu querido ouvinte, minha querida ouvinte. Chegamos sim à nossa 12ª e última parte do Songs by Night. E que bom que você ficou comigo, me permitiu entrar um pouquinho no seu coração. Que bom que dividimos esses momentos, essas músicas, essas reflexões. Cada recado, cada história que chega até aqui é um presente, uma prova de que a gente não tá sozinho. De que a vida, com suas alegrias e também com suas dores, pode ser compartilhada, entendida e, acima de tudo, acolhida. Eu sei que a vida nem sempre é um mar de rosas, que às vezes a gente se pega pensando demais, sentindo demais, que a saudade aperta, que a esperança teima.

podem se esconder. Mas é nesse sentir que a gente se encontra, não é? É na vulnerabilidade que a gente descobre a força de seguir, de enxergar beleza até nas cicatrizes, de amar e se permitir ser amado. E é para isso que o Songs by Night existe, para abraçar a sua alma, para lembrá-lo da beleza que há em você, no mundo, na vida. Que a sua noite seja de paz, de sonhos leves, de um abraço apertado, mesmo que seja só no pensamento. Que você possa descansar o corpo e a alma, sabendo que amanhã é um novo convite para recomeçar, para sorrir, para acreditar. Agradeço de coração a cada um de vocês que fez companhia, que ouviu cada palavra, cada melodia. Songs by Night se despede por agora, mas o meu coração fica aqui, já contando as horas pra gente se reencontrar, com muito mais afeto, com mais poesia, mais histórias e as canções que tocam fundo. Um beijo carinhoso do seu amigo Jorge Ventura e uma linda, linda boa noite pra você.

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4: 3:07.
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1: Hora certa em Água Boa, a cidade que mais cresce em todo o Vale do Araguaia.
2: 13:18.
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2: Rádio Liberdade FM informa a hora certa.
3: 13h21.
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0: hora certa, em Água Boa, a cidade que mais cresce em todo o Vale do Araguaia.
1: 3h30.
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0: hora certa em Água Boa, a capital do Araguaia.
1: 3h37.
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2: 3h42.
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2: 3h43.
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1: Hora certa em Água Boa, a cidade que mais cresce em todo o Vale do Araguaia.
2: 3h49.
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0: Hora certa em Água Boa, a capital do Araguaia.
1: 3h57.
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2: 4 horas.
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0: Hora certa em Água Boa, a cidade que mais cresce em todo o Vale do Araguaia.
1: 4 e 9.
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0: Hora certa em Água Boa, a capital do Araguaia.
1: 4:17.
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1: Rádio Liberdade FM informa a hora certa, 4h22.
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0: Hora certa em Água Boa, a capital do Araguaia.
1: 4h29.
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2: 4h42.
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2: 4h43.
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0: hora certa em Água Boa, a capital do Araguaia.
1: 4h50.
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0: certa, em Água Boa, a cidade que mais cresce em todo o Vale do Araguaia.
1: 4h57.
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4: 5:01.
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0: Hora certa em Água Boa, a cidade que mais cresce em todo o Vale do Araguaia.
1: 5 horas e 7 minutos.
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1: Hora certa em Água Boa, a capital do Araguaia.
2: 5 horas e 10 minutos.
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0: Hora certa em Água Boa, a cidade que mais cresce em todo o Vale do Araguaia.
1: 5 horas e 18 minutos.
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1: Rádio Liberdade FM informa a hora certa.
2: 5:22.
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0: hora certa em Água Boa, a capital do Araguaia.
1: 5 horas e 26 minutos.
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1: Hora certa em Água Boa, a cidade que mais cresce em todo o Vale do Araguaia.
2: 5 horas e 29 minutos.
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0: Hora certa em Água Boa, a capital do Araguaia.
1: 5 horas e 36 minutos.
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Pai nosso que estais no céu, santificado seja o vosso nome. Venha a nós o vosso reino. Seja feita a vossa vontade, assim na terra como no céu. O pão nosso de cada dia nos dai hoje. Perdoai as nossas ofensas, assim como nós perdoamos a quem nos tem ofendido. E não nos deixeis cair em tentação, mas livrai-nos do mal.

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2: 5 horas e 48 minutos.
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1: Hora certa, em Água Boa, a cidade que mais cresce em todo o Vale do Araguaia.
2: 5 horas e 52 minutos.
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5: 6:01.
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0: Hora certa em Água Boa, a capital do Araguaia.
1: 6 horas e 15 minutos.
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1: Rádio Liberdade FM informa a hora certa.
2: 6:22.
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2: 6:39.
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4: 6:41.
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0: Nossa Senhora Aparecida, pela saúde, pela luz e pela paz, e por me guiar pelos caminhos da vida, por este mundão de meu Deus, de alma, de coração, muito obrigado.
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5: 7:03.
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8: Rádio Liberdade FM informa a hora certa.

0: 7h22.
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5: 7h31.
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0: Pessoa faz um alerta importante para pais e responsáveis. 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
9: 8:29.
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2: 8h40.
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0: 8h43.
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3: 9 horas.
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6: 9h25.
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2: 9:43.
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1: 9h47.
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4: 10:02.
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5: 10h27.
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2: 10h41.
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4: 10h44.
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0: Ô, oh, armadilha boa demais.
1: Valeu, Paulinho.
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3: 10h47.
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1: Yeah. 10h54.

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3: 11 horas.
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0: Me informa a hora certa.
1: 11:30.
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2: 11:44.
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4: 11:46.
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5: O sol informa a hora certa.
6: 11:59.
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1: Sexta-feira, 22 de maio de 2026, está começando no seu rádio a edição 4.755 do Jornal Mato Grosso no Ar, o maior programa de rádio jornalismo do estado de Mato Grosso.
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1: Eu sou Mariana Ramon e destaco as principais notícias de hoje para você que nos acompanha por uma das dezenas de emissoras de rádio que veiculam o Jornal Mato Grosso no Ar. Homem é torturado por criminosos e resgatado pela polícia. Presidente do TCEMT realiza fiscalização na rodovia MT-140. PRF apreende 26 quilos de explosivos com passageiro em rodovia. Ações integradas fortalecem políticas socioeducativas em Mato Grosso. Dois jovens morrem após confronto com a polícia militar em Nova Mutum. Clima pressiona campo em Mato Grosso, mas mercado de carbono ainda avança devagar. Vamos conferir também as informações de mercado agrícola e pecuário.

0: agora uma breve reflexão que está no livro de Hebreus, capítulo 4, versículo 16.
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0: Cheguemos, pois, com confiança ao trono da graça, para que possamos alcançar misericórdia e achar graça, a fim de sermos ajudados em tempo oportuno.
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0: Caso você queira interagir com nossa equipe, entre em contato conosco pelo e-mail jornalmatogrossonoar@gmail.com. Faremos nosso primeiro intervalo e voltaremos com as notícias.
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4: Hora certa em Água Boa, a cidade que mais cresce em todo o Vale do Araguaia.
5: Meio-dia e 6 minutos.
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4: Hora certa em Água Boa, a capital do Araguaia.
5: Meio-dia e 7 minutos.
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0: Abrimos este bloco de notícias com a previsão do tempo para o estado de Mato Grosso.
1: Chuva ou sol, frio ou calor, vamos de previsão do tempo.
0: Segundo a agência Climatempo, Clima e Previsão, o tempo nesta sexta-feira em Mato Grosso vai ser de sol com muitas nuvens e períodos nublados em algumas regiões. A temperatura no estado permanece estável e terá a mínima de 15 e máxima de 32 graus.
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0: No interior do estado, um homem foi vítima de cárcere privado e tortura por um grupo de criminosos. Ele foi resgatado pela Polícia Militar. Confira os detalhes na reportagem do Rômulo Bessa.
8: A vítima foi encontrada ferida e bastante abalada após ser mantida sob violência e ameaças por um grupo de criminosos em Sorriso. O caso mobilizou equipes da Polícia Militar na manhã de quinta-feira, na região leste da cidade. Segundo as informações repassadas pela PM, 4 pessoas participaram das agressões, sendo 2 homens e 2 mulheres. A vítima teria sido abordada enquanto passava próximo a um estabelecimento comercial e em seguida foi submetida a sessões de espancamento e tortura. Ainda conforme a polícia, 2 dos suspeitos são maiores de idade e outros 2 menores. O sargento Almeida, da Polícia Militar, deu detalhes sobre o caso.
9: Deslocamos o local, né? Realmente eles estavam lá, e sendo que um dos homens pulou o muro, conseguiu evadir o local, né? E ficou mais um suspeito, sexo masculino, e 2 mulheres, sendo que uma de maior, outra menor aí de 15 anos. Eles relatam aí, a vítima aí relata que passou ali na Tangará e passou num bar ali antes de ir pro serviço, e que essas pessoas já foram pra cima dele. Ele saiu correndo próximo a uma travessa ali no bairro São Mateus. Ele entrou dentro de uma casa, né, que era da ex-sogra dele. Essas pessoas violaram essa casa, entraram também correndo atrás, segurando ele, fazendo chamada de vídeo e, segundo ele, pro presídio e tipo o tribunal do crime.
8: Durante a ação policial, 3 envolvidos foram detidos, enquanto um quarto suspeito conseguiu fugir e segue sendo procurado. Segundo o sargento, as suspeitas apresentaram a versão.
9: As mulheres aí falam que estava no bar e que ele passou lá e agrediu elas. Então tem essas versões aí. Durante as buscas ali no suspeito ali, né, localizamos vários invólucros aí de análogo à cocaína, né? São pessoas que já falam que já participou de facção criminosa, agora fala que não participa mais, né? O rapaz ali já foi preso ali por tráfico de droga, pela minha guarnição mesmo, há dias atrás. Na denúncia, falava que essas mulheres aí tinham levado 2 faccionados para dar um corretivo, no caso, na vítima aí, que saiu correndo, né?
8: A vítima foi resgatada pelos militares e recebeu atendimento após o episódio. Os suspeitos apreendidos e presos foram encaminhados à delegacia da Polícia Civil, que agora investiga a motivação do crime e busca localizar o quarto envolvido. De Sorriso, Rômulo Bessa, para o jornal Mato Grosso no Ar.
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0: Acompanhado de autoridades locais.

0: O presidente do TCE, Sérgio Ricardo, viu de perto pontos críticos da MT-140, obra entregue em 2024 e que já se encontra com trechos intransitáveis de Campo Verde a Santa Rita do Trivelato. Quem traz os detalhes é o Vilmar Erasmo.
1: Prometida para ser o segundo eixo do escoamento agrícola de Mato Grosso, fora da BR-163. A MT-140, no trecho de Campo Verde a Santa Rita do Trivelato, está cheio de buracos e trechos já sem asfalto. Na quinta-feira, 21 de maio, autoridades de Trivelato, vereadores e secretário, prefeito de Nova Brasilândia e Planalto da Serra, acompanharam a vistoria do presidente do Tribunal de Contas, Sérgio Ricardo, que viu em loco as condições da MT-140, que foi entregue em 2024. O pé na estrada do TCE percorre diversas rodovias do estado, apontando as irregularidades.
2: O que eu vi aqui, eu tenho andado em muitas estradas de Mato Grosso, vamos andar em todas, mas é lamentável o que a gente está vendo aqui na região de Nova Brasilândia, aqui no Planalto da Serra. É lamentável a situação das estradas e o serviço mal feito do passado. Porque essa é a quarta renovação do asfalto, é a quarta reforma do asfalto, e ela está péssima. Essa reforma já vai ficar ruim. Ela já vai ficar ruim, a reforma, porque ela não está sendo feita com material ideal, não está sendo feita em cima de projetos corretos. Então vai ser lamentável. Essa região perde comércio, ela não se desenvolve. Por quê? Porque estrada é progresso. Vamos fiscalizar essas empresas que estão fazendo esses trechos. Muito ruim o material que estão utilizando. Como fica a qualidade de uma estrada como essa? De 0 a 10, eu daria nota 3. E nota 3 não passa de ano, né? Nota 3 não passa de ano, né? Fica em recuperação. Então, essa é a minha avaliação sobre a situação. Ela está ruim. A gente vai trabalhar para melhorar, para ajudar a melhorar, que é o que a gente está ao nosso alcance, está ao alcance do Tribunal de Contas.
1: O trecho fiscalizado é de 230 quilômetros. O presidente da Câmara de Trivelato, Gilmar Zanuto, pede que as autoridades tomem providências e diz que a rodovia está intrafegável.
3: Isso é um absurdo, a gente vem aqui chamar a atenção dos deputados estaduais, federais, governo do estado do Mato Grosso, para que tome providência. Não tem mais como andar na MT-140, uma rodovia que foi há poucos dias inaugurada, já está numa situação precária, não tem mais como andar.
1: Vilmar Erasmo, de Trivelato, para o Mato Grosso no Ar.
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0: Corpo de Bombeiros Militar de Mato Grosso abre processo seletivo para contratação de condutores e profissionais da saúde. Quem traz os detalhes é a Angelina Micheleto.
5: O Corpo de Bombeiros Militar de Mato Grosso abriu as inscrições para o processo seletivo simplificado destinado à formação de cadastro reserva para soldado bombeiro temporário, nos cargos de auxiliar, condutor e técnico de enfermagem. Os salários para as vagas são de R$ 3.700,00 mais auxílio alimentação de R$ 521. As inscrições devem ser realizadas pelo Sistema Estadual de Seleção de Mato Grosso, como explica o coronel Heitor Fernandes.
6: São 24 municípios. A gente tem três perfis diferentes, a depender do polo. Então a gente tem o perfil de auxiliar, que precisa ter o ensino médio completo, perfil condutor, que precisa ter, além do ensino médio completo, precisa ter a CNH, a categoria no mínimo D, podendo ser E também, e técnico de enfermagem, que precisa naturalmente ter o certificado de conclusão do curso técnico de enfermagem. Desses 24 municípios, a depender do município, tem mais de um perfil, né? Outros não, como é o caso de Cuiabá, por exemplo, que só tem vaga para técnico de enfermagem. Outros perfis, né, ainda tem cadastro de reserva de outros editais, então a gente não pode fazer. E o processo seletivo a gente está fazendo pela primeira vez, né? Fazendo uma experiência de fazer um pouco mais célere, mais rápido. Dessa vez a gente faz só prova de títulos e posteriormente, né, o teste físico.
5: O novo edital foi criado para suprir a demanda de municípios que ficaram de fora das seleções anteriores, por ainda não contarem a época com unidades do Corpo de Bombeiros Militar em funcionamento. O coronel Heitor destaca que o objetivo é garantir o reforço do efetivo e ampliar a capacidade de atendimento à população.
6: A gente tem várias unidades abrindo, né? A fase 1 de expansão, né, que foi chamada assim pelo governo. A gente abriu 3 unidades ano passado, né, Juara, Água Boa, Comodoro. A gente já inaugurou Matupá, Canarana e Sapezal esse ano. A gente tem Querência, Mirassol, Taporá para inaugurar. Tem ano que vem Diamantina e Aripuanã. E nesse nosso novo edital, a gente já contempla 7 novas unidades que não foram contempladas em nenhum processo seletivo, ou seja, não tem cadastro de reserva, nunca foi comentado, né, em momento nenhum, e não tem unidade com bombeiros. Então, é uma novidade.
5: As inscrições são gratuitas e seguem abertas até o dia 26 de maio, exclusivamente pelo Sistema Estadual de Seleção de Mato Grosso, no endereço seletivo.ceplag.mt.gov.br. Reportagem Angelina Micheleto.
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0: Sexta-feira é dia do Boletim Bem-Estar no Ar, a frequência certa para suas emoções, com Cristiane Bianchi, que fala sobre raiva. Emoção reprimida não desaparece, se acumula. Vamos acompanhar.
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8: Olá, queridos ouvintes, sejam muito bem-vindos a mais um Boletim Bem-Estar no Ar, a frequência certa para as suas emoções. Eu sou Cristiane Bianchi, psicóloga, coach e instrutora de treinamentos comportamentais. E hoje eu quero falar com você sobre uma emoção que muita gente esconde. É a raiva. Por mais que eu tente esconder, ela continua falando através do nosso corpo, da nossa irritação, do nosso afastamento e até mesmo através do nosso silêncio. Gente, a raiva, ela não nasce do nada. Ela normalmente vem quando algo dentro da gente sente alguma injustiça, desrespeito, rejeição, invasão. Sabe aquela sensação de não ter sido ouvido pelo outro? Então eu quero te trazer o seguinte: a raiva, ela não é ruim. O ruim é o que a gente faz com a raiva, porque a raiva é comunicação. Tem muita gente aí fora que explode, ironiza, se cala, mas não resolve a raiva. Então, muitos de nós aprendemos que sentir raiva é errado e reprime tudo. Mas eu vou te contar um segredo. Emoção reprimida, ela não desaparece. Sabe o que acontece com ela? Ela se acumula. E aí, quando a gente olha para ela, a gente começa a cuidar dela. Senão ela vai trazer no seu corpo cansaço, irritação, dor, ansiedade, explosões. E aí eu te conto que às vezes você nem tá brava no presente, mas sim de carregar muita coisa antiga. Quem não aprende a olhar para a emoção, a cuidar dela, explode em momentos que não deveria explodir. E aí pergunta aí, o que que essa raiva veio para te trazer? Ela não veio para te destruir, isso eu te falo, mas ela veio para algo que precisa ser cuidado. E para esse final de semana, pega aí um papel e caneta e responde: o que mais tem te irritado ultimamente? O que que você tem tolerado além do seu limite? O que que você nunca consegue dizer? O que que você está guardando para você, acumulando e não comunica? E aí olha para isso e questiona o seguinte: o que que você precisa aprender a expressar de uma forma saudável? O que que você precisa ter maturidade emocional, aprender a não ser mais dominado pela raiva? Olha para a raiva, olha para situações, olha quando você entra em ebulição e responda essas perguntas com muita clareza, com muita tranquilidade, porque a raiva, ela é uma comunicação, ela não é ruim. É igual a febre quando a gente está doente, ela vem para mostrar que tem alguma coisa dentro da gente que não tá legal. A raiva é isso, ela vem para mostrar que tem alguma coisa dentro de você que precisa de cuidado, e cuidado urgente. Tenha um ótimo final de semana, olha para sua raiva com mais amor e carinho, e semana que vem a gente tá de volta aqui novamente.
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7: Rádio Liberdade FM informa a hora certa.
8: Meio-dia e 23 minutos.
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11: Hora certa em Água Boa, a cidade que mais cresce em todo o Vale do Araguaia.
8: Meio-dia e 23 minutos.
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13: O Jornal Mato Grosso no Ar volta agora com a previsão do tempo para a capital mato-grossense.
12: Chuva ou sol, frio ou calor, vamos de previsão do tempo.
13: Segundo a agência Climatempo, Clima e Previsão, o tempo nesta sexta-feira em Cuiabá vai ser de sol com muitas nuvens durante o dia e períodos de céu nublado, noite com muitas nuvens também. A temperatura na capital permanece estável e terá a máxima de 25 graus.
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13: Um passageiro de ônibus foi preso nesta semana em Pontes e Lacerda, transportando 26 quilos de explosivos em um ônibus interestadual. A ação foi realizada pela PRF. Mais informações com o Rômulo Bessa.
14: O transporte clandestino de explosivos dentro de um ônibus interestadual colocou passageiros em risco e terminou com a prisão de um homem durante fiscalização da Polícia Rodoviária Federal. A apreensão aconteceu na noite de quarta-feira na BR-174 em Pontes e Lacerda. Durante a abordagem ao veículo, que seguia com destino a Cuiabá, os policiais perceberam contradições nas respostas apresentadas por um dos passageiros durante a entrevista de rotina. O policial rodoviário federal, Moreira, deu detalhes da abordagem.
15: Foi encontrado um passageiro que assumiu que trabalhava no garimpo, que estava indo para o

0: Pará, também trabalhar com garimpo. E na verificação de suas malas, a gente encontrou uma caixa, né? Que não é muito normal as pessoas carregarem, né, seus pertences dentro de caixa, papelão, com plástico preto em volta, enfim. E a ser questionado sobre o que havia dentro da caixa, não soube explicar, disse que havia recebido na rodoviária de uma outra pessoa que também não conhecia, não sabia o nome, não conhecia a pessoa. E quando a gente abriu, ó, essa caixa, a gente se deparou com 14 bananas de dinamite, totalizando 26 quilos do explosivo.
1: Segundo informações levantadas pela equipe, o passageiro teria recebido a carga em uma rodoviária e faria o transporte até uma área de garimpo. Ele alegou desconhecer o conteúdo da encomenda. Segundo o policial, o material apresentava perigo aos demais passageiros.
0: E a gente conseguiu tirar esse de circulação, que estava afetando a segurança ali dos demais passageiros, colocando em risco ali a vida de todos ali, por conta da periculosidade que é esse artifício. Além disso, foram encontradas também em uma outra mala do ocupante do ônibus, duas caixas de espoleta. Essas espoletas são utilizadas para fazer o acionamento do dinamite.
1: Todo o material foi apreendido e encaminhado junto ao suspeito para a Delegacia de Polícia Civil. A PRF alerta que o transporte irregular de explosivos em veículos coletivos representa grave ameaça à segurança dos passageiros e também dos demais usuários da rodovia. De Sorriso, Rômulo Bessa para o Jornal Mato Grosso no Ar.
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3: O Tribunal de Justiça de Mato Grosso, juntamente com o CNJ, promoveu uma agenda institucional voltada ao fortalecimento das políticas socioeducativas e das ações de ressocialização no Estado. Confira os detalhes na reportagem do Sérgio Pastor.
4: A programação reuniu representantes do Conselho Nacional de Justiça, o CNJ, magistrados e autoridades estaduais em reuniões estratégicas, visitas técnicas e ações voltadas à educação dentro do sistema socioeducativo e prisional. O supervisor do Grupo de Monitoramento e Fiscalização do Sistema Carcerário e Socioeducativo do Tribunal de Justiça de Mato Grosso, o desembargador Orlando Perri, destacou a importância da agenda e a necessidade de uma ação conjunta para resolver os problemas.
5: O desembargador Rui aqui se colocou inteiramente à disposição. Nós fizemos uma apresentação a ele do que está sendo realizado aqui no estado de Mato Grosso. Creio que ele ficou bem impressionado, mas evidentemente que nós temos muitos problemas ainda e temos que trabalhar junto ao estado de Mato Grosso para que nós possamos enfrentá-los.
4: A visita técnica feita pela comitiva foi realizada nas unidades masculina e feminina do Complexo Pomeri, em Cuiabá. O objetivo foi acompanhar de perto a realidade das unidades socioeducativas e fortalecer a integração entre os órgãos responsáveis pela execução das medidas aplicadas aos adolescentes. O juiz auxiliar da presidência do CNJ, desembargador Rui Mugiati, reforçou a necessidade da análise em conjunto de todos os problemas identificados para buscar atingir as metas da Agenda Justiça Juvenil.
6: Essa aproximação ela é importante para que nós estejamos juntos com o GMF de cada lugar, para com ele fazer a análise de todos os aspectos importantes para que esses grandes objetivos da Agenda Justiça Juvenil sejam atingidos do melhor modo possível em cada lugar. E também dialogar com esses grupos de monitoramento.
4: Na oportunidade, o GMF também oficializou a doação de 522 computadores para a Secretaria de Justiça de Mato Grosso. Os equipamentos serão destinados a projetos de educação e qualificação profissional para jovens do sistema socioeducativo e também para as pessoas privadas de liberdade no sistema prisional mato-grossense. De Brasília, Sérgio Pastor, para o Jornal Mato Grosso no Ar.
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3: Uma ocorrência envolvendo disparos de arma de fogo terminou com dois mortos em Nova Mutum. De acordo com a Polícia Militar, os suspeitos teriam reagido durante uma intervenção policial e revidaram com arma de fogo a abordagem. Quem traz os detalhes é o Vilmar Erasmo.
7: Tudo começou após denúncia de moradores sobre

0: movimentações suspeitas de dois menores. A ocorrência foi na Rua dos Marmeleiros, no bairro Primavera, em Nova Mutum. O Major Couto dá detalhes da ação.
1: A Polícia Militar no 190 recebeu uma ligação de um cidadão informando que alguns indivíduos teriam invadido a sua residência e possivelmente escondido algo no seu quintal. Diante dessas informações, a guarnição do 26º Batalhão deslocou para aquela localidade ali na Rua dos Marmeleiros, no bairro Primavera, e inicialmente não localizou esses indivíduos. Foi feito varreduras, esses indivíduos possivelmente evadiram daquela localidade. Tempos depois, um ou outro cidadão, um idoso, ligou informando que alguns indivíduos teriam invadido a sua residência. Diante dessas informações, a guarnição do 26º Batalhão, ela acionou apoio, e foi apoio aí à cavalaria, bem como a força tática, e voltaram a fazer diligência naquela localidade, localizando a residência onde esses indivíduos teriam invadido. Diante dessa informação, a guarnição adentrou ali a residência, fazendo varreduras, momentos em que esses suspeitos atentaram contra a guarnição, e a guarnição aí, devido à agressão injusta e iminente, acabou revidando.
0: Com ferimentos em regiões como tórax, abdômen e membros superiores, os dois adolescentes morreram ainda no local. Eles foram identificados como Edson Bruno da Conceição Silva e Hugo Gustavo Santos Silva, ambos de 17 anos. A Polícia Civil investiga o caso e diz que os jovens podem ter envolvimento com facções e dois homicídios registrados no último domingo, dia 17 de maio.
1: Com as informações que nós previamente já tínhamos, possivelmente esses indivíduos ali, eles estariam tentando localizar algum desafeto, para tentar contra a vida desses desafetos. Vale ressaltar que esses indivíduos, de acordo com as informações que nós temos, eles participaram dos últimos homicídios aqui no município de Nova Mutum. Com esses dois elementos aí, eles estavam portando armas de fogo, e uma grande quantidade de entorpecente.
0: De Nova Mutum, Vilmar Erasmo para o Mato Grosso no Ar.
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3: Medida provisória simplifica regras para a atividade de mototaxista e motofretista. Quem traz os detalhes é o Alexandre Campos.
4: Já está no Congresso Nacional a medida provisória editada pelo governo que acaba com a exigência de idade mínima de 21 anos, tempo de habilitação na categoria de ao menos 2 anos e aprovação em curso especializado para o exercício das atividades de mototaxista e motofretista. Agora, para trabalhar nesses segmentos, é preciso apenas ter habilitação na categoria A ou autorização para conduzir ciclomotores, além de estar vestido com colete de segurança dotado de dispositivos retrorefletivos. A MP ainda dispensou a necessidade de as motos usadas no transporte remunerado de mercadorias terem autorização do DETRAN para circular nas ruas. Também deixaram de ser obrigatórias a chamada placa vermelha que caracteriza os veículos de aluguel e a inspeção semestral para verificação de equipamentos obrigatórios e de segurança. Para o governo, as exigências anteriores à edição da MP não reduziram o número de acidentes envolvendo esses profissionais e tornaram mais custoso e burocrático o acesso de pessoas a esse mercado de trabalho. Mas, na opinião do presidente da Frente Parlamentar Mista em Defesa dos Mototaxistas e Motofretistas, senador Zequinha Marinho, do Podemos do Pará, esse afrouxamento nas regras pode colocar em risco a segurança desses profissionais e da população em geral.
5: Não só a carga viva, mas tem gente, mas também qualquer outro tipo de carga, porque o trânsito é bruto, é selvagem, o trânsito é muito complicado, então não é bom soltar uma pessoa qualquer sem experiência, num trânsito violento dessas cidades. Você pode estar comprometendo vidas, então é muito importante capacitar. Isso não se pode abrir mão. Nós vamos apreciar a medida provisória, naquilo que ela for boa, vai ficar, naquilo que ela tiver alguma dúvida com relação às coisas, a gente vai estar atuando para fazer as emendas, e fazer as alterações necessárias.
4: Agora, a medida provisória será analisada por uma comissão mista de senadores e deputados federais. Em seguida, o texto deverá ser votado pelos plenários da Câmara dos Deputados e do Senado. Da Rádio Senado, Alexandre Campos.
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1: O Jornal Mato Grosso no Ar volta agora com a previsão do tempo para a capital mato-grossense.
0: Chuva ou sol, frio ou calor, vamos de previsão do tempo.
1: Segundo a agência Climatempo, Clima e Previsão, o tempo nesta sexta-feira em Cuiabá vai ser de sol com muitas nuvens durante o dia e períodos de céu nublado, noite com muitas nuvens também. A temperatura na capital permanece estável e terá a máxima de 25 graus.
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1: Um passageiro de ônibus foi preso nesta semana em Pontes e Lacerda, transportando 26 quilos de explosivos em um ônibus interestadual. A ação foi realizada pela PRF. Mais informações com o Rômulo Bessa.
2: O transporte clandestino de explosivos dentro de um ônibus interestadual colocou passageiros em risco e terminou com a prisão de um homem durante fiscalização da Polícia Rodoviária Federal. A apreensão aconteceu na noite de quarta-feira na BR-174 em Pontes e Lacerda. Durante a abordagem ao veículo, que seguia com destino a Cuiabá, os policiais perceberam contradições nas respostas apresentadas por um dos passageiros durante a entrevista de rotina. O policial rodoviário federal, Moreira, deu detalhes da abordagem.
3: Foi encontrado um passageiro que assumiu que trabalhava no garimpo, estava indo para o Pará também trabalhar com garimpo. E na verificação de suas malas, a gente encontrou uma caixa, né? Não é muito normal as pessoas carregarem, né, seus pertences dentro de caixa, papelão, com plástico preto em volta, enfim. E ia ser questionado sobre o que havia dentro da caixa e não soube explicar. Disse que havia recebido na rodoviária de uma outra pessoa que também não conhecia, não sabia o nome, não conhecia a pessoa. E quando a gente abriu essa caixa, a gente se deparou com 14 bananas de dinamite, totalizando 26 quilos do explosivo.
2: Segundo informações levantadas pela equipe, o passageiro teria recebido a carga em uma rodoviária e faria o transporte até uma área de garimpo. Ele alegou desconhecer o conteúdo da encomenda. Segundo o policial, o material apresentava perigo aos demais passageiros.
3: E a gente conseguiu tirar esse de circulação, que estava afetando a segurança ali dos demais passageiros, colocando em risco ali a vida de todos ali, por conta da periculosidade que é esse artifício. Além disso, foram encontradas também em uma outra mala do ocupante do ônibus, duas caixas de espoleta. Essas espoletas são utilizadas para fazer o acionamento do dinamite.
2: Todo o material foi apreendido e encaminhado junto ao suspeito para a Delegacia de Polícia Civil. A PRF alerta que o transporte irregular de explosivos em veículos coletivos representa grave ameaça à segurança dos passageiros e também dos demais usuários da rodovia. De Sorriso, Rômulo Bessa, para o Jornal Mato Grosso no Ar.

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1: O Tribunal de Justiça de Mato Grosso, juntamente com o CNJ, promoveu uma agenda institucional voltada ao fortalecimento das políticas socioeducativas e das ações de ressocialização no Estado. Confira os detalhes na reportagem do Sérgio Pastor.
2: A programação reúne

0: dentro do sistema socioeducativo e prisional. O supervisor do Grupo de Monitoramento e Fiscalização do Sistema Carcerário e Socioeducativo do Tribunal de Justiça de Mato Grosso, o desembargador Orlando Perry, destacou a importância da agenda e a necessidade de uma ação conjunta para resolver os problemas.
1: Desembargador Rui aqui se colocou inteiramente à disposição. Nós fizemos uma apresentação a ele do que está sendo realizado aqui no estado de Mato Grosso. Creio que ele ficou bem impressionado, mas evidentemente que nós temos muitos problemas ainda e temos que trabalhar junto ao estado de Mato Grosso para que nós possamos enfrentá-los.
0: A visita técnica feita pela comitiva foi realizada nas unidades masculina e feminina do Complexo Pomeri, em Cuiabá. O objetivo foi acompanhar de perto a realidade das unidades socioeducativas e fortalecer a integração entre os órgãos responsáveis pela execução das medidas aplicadas aos adolescentes. O juiz auxiliar da presidência do CNJ, desembargador Rui Mugiati, reforçou a necessidade da análise em conjunto de todos os problemas identificados para buscar atingir as metas da Agenda Justiça Juvenil.
2: Essa aproximação, ela é importante para que nós estejamos juntos com o GMF de cada lugar, para com ele fazer a análise de todos os aspectos importantes para que esses grandes objetivos da Agenda Justiça Juvenil sejam atingidos do melhor modo possível em cada lugar. E também dialogar com esses grupos de monitoramento.
0: Na oportunidade, o GMF também oficializou a doação de 522 computadores para a Secretaria de Justiça de Mato Grosso. Os equipamentos serão destinados a projetos de educação e qualificação profissional para jovens do sistema socioeducativo e também para as pessoas privadas de liberdade no sistema prisional mato-grossense. De Brasília, Sérgio Pastor, para o jornal Mato Grosso no Ar.
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4: Uma ocorrência envolvendo disparos de arma de fogo terminou com dois mortos em Nova Mutum. De acordo com a Polícia Militar, os suspeitos teriam reagido durante uma intervenção policial e revidaram com arma de fogo a abordagem. Quem traz os detalhes é o Vilmar Erasmo.
5: Tudo começou após denúncia de moradores sobre movimentações suspeitas de dois menores. A ocorrência foi na Rua dos Marmeleiros, no bairro Primavera, em Nova Mutum. O Major Couto dá detalhes da ação.
6: A Polícia Militar no 190 recebeu uma ligação de um cidadão informando que alguns indivíduos teriam invadido a sua residência e possivelmente escondido algo no seu quintal, né? Diante dessas informações, a guarnição do 26º Batalhão deslocou para aquela localidade ali na Rua dos Marmeleiros, né, no bairro Primavera, e inicialmente não localizou esses indivíduos. Foi feito varreduras, né? Esses indivíduos possivelmente evadiram daquela localidade. Tempos depois, um ou outro cidadão, um idoso, ligou informando que alguns indivíduos teriam invadido a sua residência. Diante dessas informações, a guarnição do 26º Batalhão, ela acionou apoio, né, e foi apoio aí à cavalaria, bem como à força tática, e voltaram a fazer diligência naquela localidade, localizando a residência onde esses indivíduos teriam invadido. Diante dessa informação, a guarnição adentrou ali a residência, né, fazendo varreduras. Momentos em que esses suspeitos atentaram contra a guarnição, e a guarnição aí, né, devido à agressão injusta e iminente, acabou revidando.
5: Com ferimentos em regiões como tórax, abdômen e membros superiores, os dois adolescentes morreram ainda no local. Eles foram identificados como Edson Bruno da Conceição Silva e Hugo Gustavo Santos Silva, ambos de 17 anos. A Polícia Civil investiga o caso e diz que os jovens podem ter envolvimento com facções e dois homicídios registrados no último domingo, dia 17 de maio.
6: Com as informações que nós previamente já tínhamos, possivelmente esses indivíduos ali, eles estariam tentando localizar algum desafeto, né, para tentar contra a vida desses desafetos. Vale ressaltar que esses indivíduos, né, de acordo com as informações que nós temos, eles

0: participaram dos últimos homicídios aqui no município de Nova Mutum. Com esses dois elementos aí, eles estavam portando armas de fogo, né? E uma grande quantidade de entorpecente.
1: De Nova Mutum, Vilmar Erasmo para o Mato Grosso no Ar.
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3: Medida provisória simplifica regras para a atividade de mototaxista e motofretista. Quem traz os detalhes é o Alexandre Campos.
4: Já está no Congresso Nacional a medida provisória editada pelo governo que acaba com a exigência de idade mínima de 21 anos, tempo de habilitação na categoria de ao menos 2 anos e aprovação em curso especializado para o exercício das atividades de mototaxista e motofretista. Agora, para trabalhar nesses segmentos, é preciso apenas ter habilitação na categoria A ou autorização para conduzir ciclomotores, além de estar vestido com colete de segurança dotado de dispositivos retrorrefletivos. A MP ainda dispensou a necessidade de as motos usadas no transporte remunerado de mercadorias terem autorização do DETRAN para circular nas ruas. Também deixaram de ser obrigatórias a chamada placa vermelha que caracteriza os veículos de aluguel e a inspeção semestral para verificação de equipamentos obrigatórios e de segurança. Para o governo, as exigências anteriores à edição da MP não reduziram o número de acidentes envolvendo esses profissionais e tornaram mais custoso e burocrático o acesso de pessoas a esse mercado de trabalho. Mas, na opinião do presidente da Frente Parlamentar Mista em defesa dos mototaxistas e motofretistas, senador Zequinha Marinho, do Podemos do Pará, esse afrouxamento nas regras pode colocar em risco a segurança desses profissionais e da população em geral.
5: Não só a carga viva, mas né, que é gente, mas também qualquer outro tipo de carga, porque o trânsito é bruto, né? É selvagem, né? O trânsito é muito complicado, então não é bom soltar uma pessoa qualquer sem experiência, né, num trânsito violento dessas cidades, você pode estar comprometendo vidas. Então, é muito importante capacitar. Isso não se pode abrir mão. Nós vamos apreciar a medida provisória. Naquilo que ela for boa, vai ficar. Naquilo que ela tiver alguma dúvida com relação às coisas, a gente vai estar atuando para fazer as emendas, né, e fazer as alterações necessárias.
4: Agora, a medida provisória será analisada por uma comissão mista de senadores e deputados federais. Em seguida, o texto deverá ser votado pelos plenários da Câmara dos Deputados e do Senado. Da Rádio Senado, Alexandre Campos.
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2: Meio-dia e 50 minutos.
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2: Meio-dia e 52
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2: E agora vamos conferir no Jornal Mato Grosso no ar a previsão do tempo para a região de Sapezal.
7: Chuva ou sol, frio ou calor, vamos de previsão do tempo.
2: Segundo a agência Climatempo, Clima e Previsão, o tempo nesta sexta-feira na região de Sapezal vai ser de sol com muitas nuvens durante o dia e períodos de céu nublado, noite com muitas nuvens também. A temperatura na região permanece estável e terá a máxima de 26 graus.
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2: Produtores rurais de Mato Grosso já convivem diariamente com os efeitos das mudanças climáticas no campo, mas a adesão ao mercado de carbono ainda avança lentamente no estado. Confira os detalhes na reportagem do Sérgio Pastor.
8: Apesar do potencial de transformar práticas sustentáveis em renda extra, muitos agricultores ainda esbarram em dificuldades técnicas, custos elevados e falta de informação sobre como participar desse mercado ambiental. Em Mato Grosso, maior produtor de soja e milho do país, os impactos climáticos têm sido sentidos principalmente pela irregularidade das chuvas, estiagens prolongadas e mudanças nas janelas de plantio. Produtores já relatam atrasos na semeadura, necessidade de replantio e preocupação com a produtividade das lavouras. A consultora sênior em sustentabilidade, Ana Lucy Grise, explica o que são os créditos de carbono e como esse mercado funciona no agronegócio.
9: Crédito de carbono vai ser um ativo gerado dentro de um projeto que foi implementado. Esse projeto, o que é? É um projeto que, olhando para o agronegócio, por exemplo, a gente pode falar de captura de carbono no solo durante aí as nossas safras. Quando eu faço a plantação, eu tenho aí a captura de carbono. Então, com essa captura de carbono para a fotossíntese, eu tenho uma metodologia que comprova que para aquela safra específica, dependendo do produto que a gente estiver falando, da commodity que a gente estiver falando, eu vou ter um volume de carbono que é capturado e aí ele é estocado em solo.
8: Mesmo diante desse cenário, a participação dos produtores no mercado de carbono ainda é considerada baixa. Um levantamento citado por especialistas do setor aponta que apenas uma pequena parcela dos agricultores brasileiros participa de programas ligados à geração de créditos de carbono, enquanto a maioria sequer considera entrar nesse tipo de iniciativa. Grise pontuou sobre a baixa adesão e como isso pode virar oportunidade para o agro brasileiro.
9: A gente ainda está num estágio de educação em relação a projetos de créditos de carbono. Eu preciso que o agronegócio conheça mais a fundo esse sistema, entenda quais são os benefícios, porque ainda não tem liquidez, não é um mercado gigante. Então, o produtor pode ter essa dúvida. Se eu fizer um projeto, eu vou custear toda a certificação, vou gerar os créditos. Vai ter quem compre os créditos? Os compradores até hoje foram as Big Techs, porque elas já tinham toda a programação de expansão com inteligência artificial, demanda de energia, e fora do Brasil a energia vem de fontes fósseis, portanto maiores emissões, eles precisariam compensar.
8: Além da preocupação

0: ambiental, o mercado de carbono surge como uma alternativa econômica para o produtor rural. A comercialização de crédito pode gerar nova fonte de receita e ajudar a financiar práticas sustentáveis dentro das propriedades. Alguns produtores mato-grossenses já começaram a lucrar com projetos ambientais voltados à redução das emissões. De Brasília, Sérgio Pastor, para o Mato Grosso Rural.
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2: Chegou o momento de acompanharmos o boletim Agropapo apresentado pelo jornalista Ronaldo Luiz do canal Agropapo. Ele fala sobre confinamento. Tendência é o gado ingressar mais cedo e ficar mais tempo. Vamos ouvir.
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3: Olá, amigas e amigos do Mato Grosso no Ar. Aqui o jornalista Ronaldo Luiz, para a nossa coluna Agropapo, todas as sextas-feiras, super especial para o Mato Grosso no Ar. Nesta semana, amigas e amigos, quero falar aí sobre tendências para o confinamento bovino, né? Nosso estado do Mato Grosso aí, o estado com o maior volume de cabeças de gado do país, né? E a pecuária de corte é uma atividade aí central, aí pilar do agronegócio mato-grossense, né? Por isso a importância do tema. Coluna teve acesso aí a um estudo recente deste ano da Cargill Nutrição e Saúde Animal, né? Que aponta aí algumas tendências, entre elas, do gado ingressar mais cedo e ficar mais tempo no confinamento, né? De acordo com esse estudo, com esse trabalho da Cargill, o giro mais dinâmico da atividade pecuária, em razão da tendência global de demanda crescente pela carne bovina, que automaticamente acarreta no encurtamento do ciclo de produção, tende a adiantar o ingresso do gado no confinamento, bem como estender o tempo confinado do animal, com o objetivo de acelerar o processo de engorda do rebanho, né? Por que isso? De acordo aí com o executivo da Cargill Nutrição e Saúde Animal, gerente de tecnologia para gado de corte da empresa, né, Felipe Bortolotto, bovinos mais jovens, em períodos a mais confinados, convertem de maneira mais rápida e eficiente a alimentação em carne. Então, é isso que leva à tendência aí do gado ingressar mais cedo e ficar mais tempo no confinamento, né? Diante dessa transformação em curso, diz aí o Felipe Bortolotto, o tempo médio no cocho do rebanho confinado nos próximos anos deve saltar cerca de 112 para aproximadamente 150 dias, né? Isso, segundo ele, é uma mudança que trará novos desafios aí para o confinamento, né? Que cada vez mais terá que integrar aí nutrição de precisão, inteligência de dados e inovação tecnológica. Este foi o recado desta semana, amigas e amigos, jornalista Ronaldo Luiz, uma vez mais, Coluna Agropapo, super especial para o Mato Grosso no Ar. Um forte abraço, até a próxima semana. Tchau, tchau.
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2: Na coluna de hoje, o doutor Antônio Cabreira critica a forma como o agronegócio é retratado em materiais didáticos brasileiros. Segundo ele, um levantamento identificou referências negativas ao setor, muitas sem base científica, o que contribui para uma visão distorcida da produção agropecuária dentro das salas de aula. Confira.
4: Antônio Cabreira comenta.
5: Olá, eu já tenho comentado bastante sobre alguns problemas do agronegócio, principalmente sobre a questão dos impostos. O Brasil tem hoje uma das mais altas tributações sobre os alimentos. Mas hoje eu quero falar de outra dificuldade diferente que o agronegócio enfrenta. E para isso foi criada uma entidade chamada De Olho no Material Escolar. Essa entidade, ela foi fundada e é presidida por mulheres, que são mulheres ligadas ao agronegócio, principalmente mães, que estavam preocupadas com o que estavam ensinando aos seus filhos e filhas sobre o agronegócio. O que que elas fizeram então? Elas foram fazer uma análise de todo o material didático homologado pelo Ministério da Educação, principalmente no ensino médio e ensino fundamental, o que se falava sobre o agronegócio nesses livros. Elas contrataram uma empresa privada especializada e chegou a uma conclusão assustadora. Hoje, 60% das citações que nós temos do agronegócio, elas são contrárias, ou seja, elas são negativas em relação ao agronegócio. E elas então resolveram descobrir por que que se ensinam coisas negativas do agronegócio. E aí que veio o resultado mais estarrecedor. dessas citações

0: negativas, apenas 3,5% tinham algum embasamento técnico, ou seja, alguma universidade, algum pesquisador comprovava alguma coisa errada sobre o agronegócio. A maioria das citações era apenas a opinião do autor, ou seja, não tinha nenhum embasamento técnico ou científico para fazer essa citação contrária ao agronegócio. Por isso, esse é um trabalho extremamente importante. Eu visitei a De Olho nessa semana e quero dizer para você o seguinte: a maior batalha hoje que o agronegócio, a produção de comida no Brasil está enfrentando, ela está acontecendo numa sala de aula e nós estamos, infelizmente, perdendo. Por quê? Porque nessa sala de aula estão ensinando às nossas crianças coisas que não têm embasamento técnico e que, infelizmente, são contrários ao agronegócio. E que no final do dia significa que são contrários à produção de comida.
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3: Com produção da Rema Comunicação e Jornalismo, direção-geral e de jornalismo de Vanderlei Munhoz, redação de Mariana Ramon, sonoplastia, efeitos sonoros e edição de Agnaldo Ramos, chega ao fim a edição 4.755 do Jornal Mato Grosso no Ar, veiculada em mais de 70 emissoras de rádio em todo o estado, entre elas Rádio Modão MT de São José dos Quatro Marcos, Rádio Clube 97,3 de Sapezal, Rádio Terra de Ribeirão Cascalheira, Rádio Marupá de Sinop, Rádio Cidade de Sorriso e Rádio Cidade de Itapurá.
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3: Ouvir rádio é estar informado de tudo o que acontece. Por isso o rádio é o seu companheiro fiel de todas as horas. E mais uma vez, o que aconteceu em Mato Grosso você acompanhou com a equipe do Jornal Mato Grosso no Ar.
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3: Estaremos de volta na segunda-feira neste mesmo horário. Um forte abraço a todos, tenham um ótimo dia, um excelente final de semana e até lá.
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4: Hora certa em Água Boa, a capital do Araguaia.
5: 1:04.
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5: 1:04.
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12: Hora certa em Água Boa, a capital do Araguaia.
5: 1h07.
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19: Bora lá, segunda-feira maravilhosa para todos vocês aí na sintonia. Mais uma semana incrível para todos nós. Hoje é dia 18.
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19: Primeiramente, muito prazer, aqui é o Fernando Leme. Programa Hits Mais está no ar a partir de agora. Vamos começar. No meio do caminho a gente vai trazendo todas as informações do Brasil e do mundo e deixando esse programa daquele jeito que você gosta. Vamos lá.
21: Sim. Ai, moleque, isso aqui tem... Seria de sucesso, eu tô achando.
22: Joga o Sábio Murilo.

Rosa realizou o sonho e se formou em medicina aos 72 anos de idade, meu amigo. Vai vendo. Após a doença grave do marido, uma mulher de 72 anos decidiu realizar o sonho antigo de ser médica. Entrou na faculdade e agora se formou em medicina aos 72 anos. Como ela não tinha dinheiro, Dawn pegou as economias que fazia para a aposentadoria e foi pagando as mensalidades da escola de medicina em St. James, em Anguila, no Caribe. Agora formada, ela comemora com orgulho o doutorado em medicina e vai começar esse ano a residência médica em Trinity Health Medical Center em Muskegon, em Michigan, nos Estados Unidos. Ela começou a carreira como enfermeira e educadora pediátrica. E nessa época ela se casou, teve dois filhos e adiou o sonho de cursar medicina. Aí ela se divorciou do marido e se casou novamente com Carl. E passou décadas criando mais dois filhos que teve com ele. O sonho de cursar medicina se reacendeu quando ela sofreu uma hemorragia cerebral e quase morreu. Para comemorar, os dois decidiram que precisavam realizar os sonhos dessa vida. Aí ela queria viajar. Dawn disse que queria cursar medicina e ele achou que eu estava louca, disse a idosa, falando do marido, né? Foi duro chegar na sala de aula e perceber que era a aluna mais velha da turma. Para piorar, ela reprovou na prova de bioquímica no primeiro ano, mas recebeu o apoio do marido para poder seguir em frente. Aí depois ela precisou viajar para poder fazer estágios clínicos em Chicago e também na Virgínia Ocidental, além de uma temporada no sul do Texas. Enfim, conta toda a história dela aqui. Se você tiver interesse em saber a rápida biografia dessa médica idosa de 72 anos nos Estados Unidos, é só procurar aí nas redes sociais que você vai encontrar. Vamos lá, o programa segue!

0: Maravilha, hora de mandar alô para quem tá na sintonia da nossa programação. A Mauricéia Fernandes, a Sueli Martins, Suelen Martins, obrigado pelo carinho. A Paola Brás também. A Islã, um grande abraço. O Zé Rodolfo tá na sintonia. Vitória Paola. O Edson Pereira também tá acompanhando a gente. Um abraço para vocês aí, obrigado pelo carinho.
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6: Rádio Liberdade FM informa a hora certa.
4: 1h23.
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2: Hora certa em Água Boa, a capital do Araguaia.
3: 1h24.
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7: E a gente segue por aqui com muita música boa.
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7: Essa é a trilha sonora da sua programação. Vamos lá, continua.

com deficiência agradece aos pais adotivos. Foi dado para adoção. Olha aí. A história do doutor Jonatas Oliveira, o advogado que nasceu com deficiência e foi rejeitado pela mãe e emocionou os pais. Ele é criminalista e viralizou nas redes sociais pela gratidão e deu uma casa para a mãe adotiva na Paraíba e pela história de vida incrível que ele tem. Ele nasceu com uma má formação congênita, ele foi rejeitado pela mãe, dado para adoção e teve uma nova oportunidade em vencer. Hoje ele diz que não conta o que viveu para comover, mas para inspirar. Não era para ter conseguido estudar, era para ter crescido em um abrigo. Mas o doutor Jonatas teve oportunidade e é mostrando isso que ele quer mudar a vida de muitas outras pessoas. Olha aí. Ele então explicou que a mãe sempre fez tudo por ele e que nunca desistiu e o desmotivou a nada. Sempre buscando, lutando e alcançou os seus objetivos.

0: Para quem está acompanhando o nosso programa, o Paulo está na sintonia da nossa programação, a Fátima Pereira também, a Poliana e a Ruth estão no trabalho, a Rejane, a Márcia Silva, o Ronaldo e o Francisco também no trabalho, está na obra, está com o radinho ligado acompanhando a gente, obrigado pelo carinho. 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Galera, não sai da sintonia não, porque daqui a pouquinho na sequência eu tô de volta e eu vou te contar uma que você vai pilhar, aguenta aí.
1: 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Hora certa, em Água Boa, a cidade que mais cresce em todo o Vale do Araguaia.
2: 1h39.
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2: 1h39.
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2: 1h41.
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2: E aí, ótima terça-feira pra você. Hoje, dia 12 de maio. Tá começando o Drops News com muita informação sobre música. Vamos de informação. Hayley Williams anuncia show no Rio de Janeiro.
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2: A cantora Hayley Williams confirmou a apresentação no Quali Stage dia 10 de novembro de 2026 como parte da turnê The Hayley Williams Show. O anúncio foi feito pela produtora 30E com referência à música Parachute, faixa marcada por uma menção ao Rio de Janeiro e muito aguardada pelos fãs brasileiros. A turnê reunirá canções dos álbuns Petals for Armor, Flowers for Vases, Descansos e Eagle Death at a Bachelorette Party, indicada ao Grammy. A artista também fará shows em São Paulo, dias 12 e 13 de novembro, no Espaço Unimed. A pré-venda começa em 12 de maio e a venda geral em 14 de maio, pelo site da Eventim. Daqui a pouco tem mais notícias.
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5: E vamos lá, fique ligado, viu? Porque tem muito sucesso pra você por aqui. Música boa pra você é aqui na nossa programação.

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E lá vai ele apaixonado novamente, se meter de novo a escrever canção. E essa aqui eu fiz pra você. Ai, que bonito, João.

que você está acompanhando o nosso programa com muita música boa, muitas informações também, né, do Brasil e do mundo, e as suas participações através do WhatsApp, vai mandando aí, porque daqui a pouquinho rola aquele salve, daqui a pouquinho vai rolar aquele super alô.

0: Vamos lá, é hora de mandar alô pra quem tá na sintonia da nossa programação, mandando o WhatsApp aí pra gente. A Sônia e a Adriana estão no trabalho acompanhando o nosso programa, obrigado pelo carinho. Sabrina Gonçalves também, a Márcia Forni, obrigado. Zé Eliosmar, a Fernanda, Maria Rita, obrigado pelo carinho. E a Elza também tá acompanhando o nosso programa, valeu.
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7: 1:56.
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10: No cenário político, um novo nome surge em Brasília. O advogado que representa o general Heleno se prepara para disputar uma vaga na Câmara dos Deputados. No campo da economia, o setor de pescado enfrenta desafios e adia planos de expansão. E o agronegócio brasileiro busca soluções para o crédito rural.
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10: O advogado Matheus Milanês, conhecido por representar o ex-ministro e general Augusto Heleno, confirmou sua intenção de concorrer a uma cadeira na Câmara dos Deputados. A movimentação de Milanês adiciona um novo elemento ao panorama eleitoral, especialmente considerando sua ligação com figuras políticas de destaque. Sua candidatura visa disputar uma das vagas disponíveis no Parlamento Federal, prometendo levar para o debate legislativo pautas alinhadas à sua trajetória e experiência jurídica. Este passo marca sua entrada formal na corrida eleitoral, buscando apoio para representar seus eleitores no Congresso Nacional. A guerra no Oriente Médio e a crescente incerteza econômica global impactam diretamente o setor de pescado. Produtores estão adiando investimentos milionários que estavam previstos, refletindo a cautela diante do cenário atual. Os efeitos do conflito resultam em aumento significativo nos custos de produção e logística, elevando a pressão sobre as margens de lucro. A instabilidade econômica geral também contribui para um ambiente desfavorável para grandes aportes de capital. Diante dessa conjuntura, a decisão de postergar novos projetos é uma medida de precaução para preservar a saúde financeira das empresas do setor. Lideranças do setor agropecuário estão mobilizadas para propor melhorias no ambiente de crédito rural. A iniciativa surge em um momento

0: De dificuldades para o financiamento no campo, agravado por um recorde na inadimplência dentro do sistema bancário. O objetivo é apresentar propostas que possam desburocratizar e facilitar o acesso a recursos para produtores rurais, essenciais para o custeio e investimento nas lavouras e rebanhos. A busca por um sistema de crédito mais robusto e acessível é fundamental para a sustentabilidade e o crescimento do agronegócio, pilar da economia nacional.
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4: Hora certa em Água Boa, a capital do Araguaia.
5: 2:02.
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9: Vamos lá, a sequência de músicas por aqui não para.

música mais gostosa no seu rádio. Obrigado pela audiência. Continue participando aí através do WhatsApp, porque daqui a pouquinho vai rolar aquele salve. Daqui a pouquinho vai rolar aquele alô pra quem tá acompanhando a nossa programação. Obrigado aí pela audiência. Vamos lá, a música continua.

0: O programa por aqui não pode parar, né? E os alôs também não. A Vanicinha Pereira tá acompanhando o nosso programa. Obrigado pelo carinho. A Willa. Alô, Renata. A Laura Maria também tá acompanhando o nosso programa. O Guilherme. A Suelen Castilho. Obrigado pelo carinho. E a Juliana Chediak também acompanhando o nosso programa. Obrigado. Aquele alô. Pessoal, bora fazer uma pausa e eu volto já já com mais uma super sequência. Me espera que eu espero você também.
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5: Rádio Liberdade FM informa a hora certa.
6: 12:19.
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8: Fala, galera do Minuto Esportivo. Marcelo Roncolato chegando por aqui para a gente começar mais uma parte do nosso programa com as principais informações do mundo da bola. Uma multa pesada para um ex-jogador espanhol bastante conhecido por questões fora dos gramados. A história de um zagueiro importante no futebol brasileiro, que enfrentou críticas e deu uma grande resposta em campo, mostrando sua força.
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8: Abrindo nossos destaques, uma notícia que veio lá da Europa e repercute bastante. O ex-jogador espanhol Piqué foi multado em 200 mil euros por insider trading. Essa penalidade foi imposta pelo regulador do mercado de ações espanhol, o CNMV, que investigou a situação. O insider trading, para quem não sabe, envolve o uso de informações privilegiadas para realizar negociações no mercado financeiro, obtendo vantagem de forma indevida. Essa situação com Piqué, um nome tão forte do esporte mundial, chamou bastante a atenção no noticiário, tanto no âmbito econômico quanto no esportivo, mostrando a seriedade dessas regulamentações. E agora, falando do nosso futebol nacional, Léo Ortiz, zagueiro do Flamengo, foi um dos nomes mais comentados recentemente. Criticado antes de uma partida importante contra o Grêmio, o jogador teve uma conversa com a equipe técnica e seus companheiros, e em seguida partida, deu uma grande resposta em campo. Léo Ortiz era considerado o melhor zagueiro flamenguista no ano passado, mas nesta temporada vinha sendo cobrado para manter o mesmo nível de desempenho e consistência. Sua performance na partida recente foi notável, um verdadeiro exemplo de superação e foco após esse período de cobrança intensa, reafirmando seu lugar no time carioca.
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8: É isso, turma. Marcelo Roncolato se despedindo por aqui nesta parte do Minuto Esportivo. Continuem ligados na nossa programação, que tem muito mais informações, análises e a paixão pelo esporte vindo por aí. Valeu!
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9: Hora certa, em Água Boa, a cidade que mais...

0: mais cresce em todo o Vale do Araguaia.
1: 2h21.
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3: Vamos de notícias? Shakira anuncia Dai Dai, nova música oficial da Copa do Mundo de 2026.
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3: A cantora Shakira anunciou o lançamento de Dai Dai, música oficial da Copa do Mundo FIFA 2026, em parceria com o artista nigeriano Burna Boy. O anúncio foi feito nas redes sociais da cantora, com prévia do videoclipe gravado no estádio do Maracanã. Essa será a terceira participação de Shakira em trilhas oficiais de Copas do Mundo, após os sucessos Waka Waka, This Time for Africa e La La La, gravada com Carlinhos Brown. A FIFA também prepara um álbum oficial da competição, que já teve a faixa Lighter divulgada. E daqui a pouco tem mais notícias.
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7: Menino herói de 12 anos quebra a janela e salva o vizinho cadeirante durante um incêndio. Como é que é, jovem herói? Menino de 12 anos salvou a vida de um vizinho cadeirante de 18 anos que estava preso no incêndio dentro de casa no Paraná. O nome dele é Cauã Vinícius, ouviu gritos do vizinho logo cedo e foi junto com a mãe ver o que estava acontecendo. Aí eles viram o carro da mulher pegando fogo e as chamas rapidamente se espalhando para dentro de casa. O pequeno herói não teve dúvida, quebrou a janela e tirou o rapaz lá de dentro. Foi com muito sacrifício. A janela não abria porque tinha uma trava. A gente conseguiu abrir, daí veio outro rapaz e a gente conseguiu tirar o jovem cadeirante dali com o pouco espaço que tinha na janela, disse Gisele Rodrigues Teixeira, que é a mãe do Cauã. E salvou o rapaz, hein? Ele mora em Colombo, na região metropolitana de Curitiba. As chamas começaram após a palha mecânica no carro da família. Caramba!
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7: E vamos lá, conferindo aí a nossa programação. Segue...

Aquela música maravilhosa que você gosta rola aqui na nossa programação. Nosso muito obrigado pelo seu carinho, pela sua audiência. Continue pedindo a tua aí através do nosso WhatsApp. Daqui a pouquinho a gente vai mandar aquele alô pra galera toda que tá na sintonia aí. E claro, sua canção também rola aqui na nossa programação, né? Muito bom saber que você tá aí. Esteja você em casa, no seu trabalho, esteja você aí dando uma caroninha pra gente no teu carro, no teu caminhão. Nosso muitíssimo obrigado pela tua audiência. Vamos lá, a programação não para.

0: Gente, ó, a Angelita Silva tá na sintonia também, a Larissa Vilela, a Glória, Amanda, Antônio Neto, obrigado, Gleiciane Junqueira, valeu.
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4: 12h37.
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4: 12h38.
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3: Hora certa em Água Boa, a capital do Araguaia.
4: 12h39.
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6: Tem notícias por aqui. Harry Styles transforma clipe de Dance No More em uma verdadeira pista de dança.
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6: O cantor Harry Styles lançou o videoclipe de Dance No More, décima faixa de seu quarto álbum de estúdio, Kiss All The Time, disco Occasionally. O vídeo marca o terceiro clipe do disco após Aperture e American Girls, produzida por Kid Harpo. A música ganhou destaque pelo estilo com influências funk e sintetizadores inspirados nos anos 1980. A revista Variety apontou a faixa como uma forte candidata à música do verão 2026. Em entrevista ao apresentador Zane Lowe, Harry revelou que a composição foi inspirada em uma experiência vivida em Berlim, quando se sentiu emocionalmente livre ao dançar sozinho em uma pista de dança. E daqui a pouco tem mais informações.
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1: Sensacional. Para você que tá aí no trabalho, nosso muito obrigado pelo carinho. Tô sabendo que tem bastante gente com o radinho ligado aí no trabalho, em casa, no seu carro dando uma caroninha. Boas festas para todos vocês aí. Vamos lá, o programa não pode parar, o programa por aqui segue.
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1: E vamos lá, porque por aqui é só música boa.

aquela música que você gosta, na melhor programação do seu rádio. Você participa, você pede, a gente, né, vai anotando aqui os pedidos musicais, mandando para o programador e a qualquer momento rola na nossa programação. Vamos nessa, a música continua.

0: aqui. Vamos seguindo o nosso programa. Muito obrigado pelo carinho de cada um de vocês. A Estela está na sintonia da nossa programação. A Cláudia Moreira, a Matilde Silva também, a Maria Helena, Sebastiana de Fátima Bernardes, André Aparecida, Daniel Gregatti também está acompanhando o nosso programa. Valeu! Curtir aquele intervalo e aproveitar as super ofertas dos nossos patrocinadores. E eu já volto.
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2: Leja Jardim por aqui. É sempre bom a gente ter esse momento, né? Um respiro para entender o que move o nosso dia, o nosso país, o nosso mundo. Que bom que você está aqui. E a gente já começa com os destaques que você precisa saber. Hoje a gente fala sobre o cenário político e as incertezas que ainda rondam o Partido dos Trabalhadores, a facilidade no crédito imobiliário que pode vir da declaração do imposto de renda e a

0: Força da tecnologia brasileira no agronegócio internacional, chegando aos Estados Unidos.
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0: No cenário político nacional, o Partido dos Trabalhadores segue sob a análise de observadores e analistas, que buscam entender os próximos movimentos e desafios internos. A percepção geral é de um ambiente onde tudo pode acontecer, inclusive nada. Essa avaliação reflete a fluidez e a imprevisibilidade do panorama político atual, onde as variáveis são muitas e os desdobramentos incertos. A legenda se encontra em um período de reavaliação estratégica, com o futuro em aberto e a expectativa sobre quais rumos serão tomados nos próximos meses. A indefinição marca o momento, com a possibilidade de grandes mudanças ou a manutenção do status quo. Mudando de assunto, mas não de importância, uma boa notícia para quem busca o sonho da casa própria. A declaração do imposto de renda pode se tornar um documento-chave para facilitar o financiamento imobiliário, especialmente para trabalhadores autônomos. É o que afirma um especialista do setor. O documento é capaz de comprovar a capacidade de pagamento do solicitante, mesmo para aqueles que não possuem carteira assinada. Essa comprovação é decisiva na aprovação de crédito, pois oferece às instituições financeiras uma visão clara da saúde financeira do indivíduo. A medida pode abrir novas portas para um contingente significativo de brasileiros que trabalham por conta própria e encontram barreiras na hora de acessar linhas de crédito tradicionais. E para fechar essa primeira parte, temos um destaque no agronegócio. Uma tecnologia nacional brasileira de análise de solo está expandindo fronteiras e chega agora aos Estados Unidos. Este é um marco importante que reflete o avanço contínuo do setor no Brasil. Nos últimos 50 anos, o agronegócio do país experimentou um crescimento significativo, em grande parte impulsionado pela tropicalização de tecnologias. Esse processo envolveu a adaptação de cultivos e outras inovações para as condições específicas do território brasileiro. Agora, essa expertise em análise de solo, desenvolvida nacionalmente, ganha reconhecimento internacional, demonstrando a capacidade do Brasil de gerar e exportar soluções tecnológicas de ponta para a agricultura global. A iniciativa reforça a posição do país como um polo de inovação no setor.
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0: certa, em Água Boa, a cidade que mais cresce em todo o Vale do Araguaia.
1: 13.3.
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4: Rádio Liberdade FM informa a hora certa.
5: 13h16.
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0: Hora certa em Água Boa, a capital do Araguaia.
1: 3h20.
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0: Imperador!
1: Hora certa, em Água Boa, a cidade que mais cresce em todo o Vale do Araguaia.
2: 13h23.
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2: 13:36.
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5: 13h39.
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11: Hora certa, em Água Boa, a cidade que mais cresce em todo o Vale do Araguaia.
5: 3h40.
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0: Hora certa em Água Boa, a capital do Araguaia.
1: 3h53.
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1: Hora certa, em Água Boa, a cidade que mais cresce em todo o Vale do Araguaia.
2: 4:03.
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4: 4:12.
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0: Hora certa em Água Boa, a capital do Araguaia.
1: 4:15.
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7: Rádio Liberdade FM informa a hora certa. 4:32.

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2: Hora certa, em Água Boa, a cidade que mais cresce em todo o Vale do Araguaia.
3: 4:34.
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0: apaixonada. Quero agradecer a presença aí do nosso amigo Zé Henrique, da dupla Zé Henrique Gabriel, que está presente, veio curtir o show do Dudu de Valença e Rodrigo. Nosso amigo Ivan Medeiros também, só fera.
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2: 4h53.
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2: 4h56.
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0: hora certa em Água Boa, a capital do Araguaia.
1: 4h58.
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3: 5 horas e 15 minutos.
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2: 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Rádio Liberdade FM informa a hora certa.
3: 5 horas e 36 minutos.
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2: Prezado Rádio 20, te convidamos para rezar juntos conosco a oração do Ângelus. O anjo do Senhor anunciou a Maria e ela concebeu do Espírito Santo. Ave Maria, cheia de graça, o Senhor é convosco. Bendita sois vós entre as mulheres e bendito é o fruto do vosso ventre, Jesus. Santa Maria, Mãe de Deus, rogai por nós, pecadores, agora e na hora de nossa morte. Amém. Eis aqui a serva do Senhor, faça-se em mim segundo a vossa palavra. Ave Maria, cheia de graça, o Senhor é convosco. Bendita sois vós entre as mulheres e bendito é o fruto do vosso ventre, Jesus. Santa Maria, Mãe de Deus, rogai por nós, pecadores, agora e na hora de nossa morte.

0: morte. Amém. E o Verbo divino se fez homem e habitou entre nós. Ave Maria, cheia de graça, o Senhor é convosco. Bendita sois vós entre as mulheres, e bendito é o fruto do vosso ventre, Jesus. Santa Maria, Mãe de Deus, rogai por nós, pecadores, agora e na hora de nossa morte. Amém. Rogai por nós, Santa Mãe de Deus, para que sejamos dignos das promessas de Cristo. Oremos. Derramai, ó Deus, a vossa graça em nossos corações, para que, conhecendo pela mensagem do anjo a encarnação do vosso Filho, cheguemos por sua paixão e cruz à glória da ressurreição, por Cristo nosso Senhor. Amém. Glória ao Pai, ao Filho e ao Espírito Santo, como era no princípio, agora e sempre. Amém. Evangelho de Jesus Cristo segundo Lucas. Nos dias de Herodes, rei da Judéia, vivia um sacerdote chamado Zacarias, do grupo de Abiá. Sua esposa era descendente de Arão e chamava-se Isabel. Ambos eram justos diante de Deus e obedeciam fielmente a todos os mandamentos e ordens do Senhor. Não tinham filhos, porque Isabel era estéril, e os dois já eram de idade avançada. Em certa ocasião, Zacarias estava exercendo as funções sacerdotais no templo, pois era a vez do seu grupo. Conforme o costume dos sacerdotes, ele foi sorteado para entrar no santuário e fazer a oferta do incenso. Toda a assembleia do povo estava do lado de fora, rezando, enquanto o incenso estava sendo oferecido. Então apareceu-lhe o anjo do Senhor, de pé, à direita do altar do incenso. Ao vê-lo, Zacarias ficou perturbado e o temor apoderou-se dele. Não tenhas medo, Zacarias, porque Deus ouviu a sua súplica. Sua esposa, Isabel, vai ter um filho, e tu lhe darás o nome de João. Tu ficarás alegre e feliz, e muita gente se alegrará com o nascimento do menino, porque ele vai ser grande diante do Senhor, não beberá vinho nem bebida fermentada, e desde o ventre materno ficará repleto do Espírito Santo. Ele reconduzirá muitos do povo de Israel ao Senhor seu Deus, e há de caminhar à frente deles com o Espírito e o poder de Elias.
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3: 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Rádio Liberdade FM informa a hora certa.
4: 6:04.
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1: Seis horas e seis minutos. 6 horas e 6 minutos.

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2: 6 horas e 29 minutos.

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2: 6:37.
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2: 6:37.
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5: 6 horas e 40 minutos.

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1: 6:49.
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0: 10:56.
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0: 6:56.
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0: 6:56.
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4: 8 horas.
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8: Vai pensando, vai pensando, vai pensando naquele programa que tá chegando pra te fazer aquela companhia maravilhosa. Pensou, achou? Aqui é o Fernando Leme.
9: Segura, meu povo!
8: Chapa, tem hoje é dia 22 de maio.
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8: Fatos do dia. Bora lá para mais uma sexta-feira em nossas vidas e os fatos que marcaram a época no Brasil e no mundo na data de hoje. Em 1455 começou a Guerra das Duas Rosas. As famílias York e Lancaster lutaram pelo trono na Inglaterra. A guerra terminou com a ascensão dos Tudor, que tinham raízes em ambas as famílias. Em 1939, Itália e Alemanha assinaram um pacto de aliança militar e política, chamado por Mussolini de Pacto de Aço, que daria origem ao Eixo. Em 1958, do dia 22 de maio, repórteres descobriram que o astro do rock, Jerry Lee Lewis, ele era casado com uma garota de apenas 13 anos. E a partir disso, a carreira do ídolo afundou. Em 1972, Richard Nixon entrou para a história como o primeiro presidente dos Estados Unidos a visitar a União Soviética. E em 1981, o estripador de Yorkshire, Peter Sutcliffe, ele começou a cumprir prisão perpétua na Inglaterra. Ele foi acusado pelo assassinato de 13 mulheres. Hoje quem faz aniversário é Maísa Silva, a apresentadora, o apresentador Thiago Leifert, também a nadadora Fabiola Molina, o piloto Pedro Paulo Diniz, a modelo Naomi Campbell, também Morrissey, cantor. São esses que eu tenho aqui. E hoje, dia 22, é o Dia Internacional da Diversidade Biológica. Hoje é o dia do hóquei sobre patins. É o dia da aviação, da patrulha, do apicultor, do economiário e do abraço também. Eu acho que ali é o dia da aviação de patrulha, né? Muito bem, vamos começando o Cai no Laço a partir de agora.
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8: 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E vamos lá, conferindo aí a nossa programação. Segue.
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Príncipe William vende propriedades dele para construir casas populares. Como é que é? O príncipe anunciou a venda de aproximadamente 20% das propriedades do Ducado da Cornualha, que é uma das principais fontes de renda privada da família real britânica. A expectativa é arrecadar uma média de 500 milhões de libras esterlinas, valor equivalente a 3,7 bilhões na cotação atual. O dinheiro deve ser usado ao longo da próxima década em projetos de habitação popular, recuperação ambiental e desenvolvimento de comunidades rurais espalhadas pelas áreas pertencentes ao ducado. A propriedade existe desde 1337. E ocupa 128 mil acres distribuídos em 19 condados do Reino Unido. A iniciativa também chama atenção porque envolve uma estrutura histórica da monarquia britânica, tradicionalmente ligada à manutenção do patrimônio da família real. Segundo William, a proposta é usar parte dessas terras de forma mais prática para poder atender moradores das regiões administradas pelo ducado.

0: musicão pra você aqui na Liberdade. Tá na Liberdade, tá bom demais. Continue participando junto com a gente aí através do nosso WhatsApp. Anote aí, é 66-3468-1200. Também tem as nossas páginas aí nas redes sociais. Tem lá no Facebook, procura a gente lá. Liberdade FM Água Boa MT. Siga também no Instagram, @liberdade_1049. Vai lá. Vamos lá, a música continua.
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0: Bom, pra quem tá acompanhando o nosso programa, o Paulo tá na sintonia da nossa programação, a Fátima Pereira também, a Poliana e a Ruth estão no trabalho, a Rejane, a Márcia Silva, o Ronaldo e o Francisco também no trabalho, tá na obra, tá com o radinho ligado acompanhando a gente, obrigado pelo carinho.
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0: Essa é a Liberdade FM, tá na Liberdade, tá bom demais. Continue ligado, a gente acabou mais um bloco, mas a gente volta daqui a pouquinho com muito mais pra você, peraí.
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4: Hora certa, em Água Boa, a cidade que mais cresce em todo o Vale do Araguaia.
5: 8h16.
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12: Rádio Liberdade FM informa a hora certa.
5: 8h18.
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0: E a gente segue por aqui com muita música boa.
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0: Tá na liberdade? Tá bom demais. Já estamos de volta. Obrigado pelo carinho, obrigado pela sintonia.
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0: Essa é a trilha sonora da sua programação. Vamos lá, continua.
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que você está acompanhando o nosso programa com muita música boa, muitas informações também, né, do Brasil e do mundo. E as suas participações através do WhatsApp, vai mandando aí, porque daqui a pouquinho rola aquele salve, daqui a pouquinho vai rolar aquele super alô.

Liberdade FM, tá na Liberdade. Tá bom demais, tá curtindo aí a melhor programação musical no seu rádio, que bom. Mais música chegando pra você, porque por aqui a música não pode parar, né? Vamos lá, aumenta o volume aí. Ai, no laço.

0: acompanha com a gente, porque a programação tá assim, ó, repleta de sucessos incríveis. E também as participações de quem tá acompanhando a gente, a Leila, o Ediomar, também o Carlos tá com a gente, a Carla Aparecida, obrigado, Joana, e o Edson Silva também. Daqui a pouquinho a gente manda mais alô, tá?
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0: Pessoal, segura as pontas aí que eu volto já.
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2: 8:30.
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0: E vamos lá, conferindo aí a nossa programação. Segue
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0: Essa é a Liberdade FM, agradecendo a cada um de vocês por estarem aí em nossa sintonia. Obrigado pelo carinho, obrigado pela audiência. Vamos embora, vamos aproveitar, tem muita coisa pra rolar pra aqui ainda.
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0: Música boa pra você é aqui na nossa programação.

0: Liberdade FM, tá na Liberdade, tá bom demais. A música por aqui, sempre em primeiro lugar, além das informações e também das suas participações. Muitíssimo obrigado pela tua audiência, tá? Essa é a Liberdade 104.9. Vamos lá, a música não para.
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Um homem encontrou um pochete no banheiro com 150 mil reais em dinheiro e devolveu ao dono. E você, faria a mesma coisa? Ele não desistiu, inclusive, até achar o proprietário. Ele achou 30 mil dólares, 150 mil reais, em dinheiro, dentro de uma pochete no banheiro e procurou pelo dono durante 2 dias até devolver. O nome dele é Luiz Salazar. Sabe por que ele fez isso? Porque não pertencia a ele, disse ele. Ele achou dinheiro no banheiro de uma loja de conveniência em Riviera Beach, lá na Flórida, nos Estados Unidos. Estava numa pochete pendurada no corrimão, dentro da cabine. Ele perguntou na loja se alguém havia esquecido, mas não encontrou nada. Aí ele abriu a pochete para poder procurar algum documento e ficou estarrecido com o que viu lá dentro. Vários maços com muito dinheiro. Aí ele saiu procurando pelo dono, que por sorte tinha registrado o caso na polícia de Riviera Beach, e as imagens das câmeras de segurança identificaram o Salazar. E assim que foi chamado, ele correu até a delegacia para devolver. Aí eu entreguei a sacola para ele. Ela é sua. E ele estava chorando e me abraçou, disse o Salazar, o rapaz que entregou. Caramba, hein, cara? Não é o meu dinheiro para pegar. Então, não fui criado assim, disse o cara e devolveu o dinheiro ao proprietário.

0: Está acompanhando o nosso programa, obrigado pelo carinho. A Willa, alô Renata, a Laura Maria também está acompanhando o nosso programa, o Guilherme, a Suelen Castilho, obrigado pelo carinho, e a Juliana Chediak também acompanhando o nosso programa, obrigado, aquele alô. Liberdade FM. Essa é Liberdade FM, chegamos ao fim desse bloco, mas ainda temos muito mais por vir por aí, fiquem ligados que tem recados importantíssimos para vocês aí durante o intervalo comercial, peraí.
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4: 8h47.
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6: Sempre com o melhor do som, o som que você gosta. Só como foi rapidinho, Liberdade FM tá na Liberdade, tá bom demais. 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
6: E vamos lá, a sequência de músicas por aqui, não para.

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música mais gostosa no seu rádio. Obrigado pela audiência. Continue participando aí através do WhatsApp, porque daqui a pouquinho vai rolar aquele salve. Daqui a pouquinho vai rolar aquele alô pra quem tá acompanhando a nossa programação. Obrigado aí pela audiência. Vamos lá, a música continua.

0: essa é a Liberdade FM. Liberdade FM tá bom demais, tá na Liberdade, tá bom demais. Muita energia positiva no ar pra você. 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Vamos nessa.
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0: E vamos seguindo por aqui com muita música boa. E a Luz também, Andréa, tá acompanhando a gente. Geraldo, o Alexandre, o José e o André também. O José Fernando, outro José, né? O Serafim tá acompanhando a gente também. A Isaura Brasi e também a Cristina Alves. Obrigado pelo carinho. Liberdade. Volta já, peraí.
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0: Vamos às informações. Olha, de pedreiro a convocado para a seleção da Copa, a superação do Igor Thiago, um menino que nasceu pobre, perdeu o pai aos 13 anos e trabalhou como pedreiro e feirante também. E agora é uma das esperanças da seleção do Brasil para a Copa do Mundo de 2026 nos Estados Unidos, hein? O atacante, ele nasceu no Gama, a 35 quilômetros de Brasília, com 1,91 m de altura e 24 anos, ele começou jogando em um projeto social. Foi pro Cruzeiro e depois ganhou o mundo. Ele disse aqui, ó, quando eu era criança eu trabalhei na feira, já trabalhei sendo panfleteiro, lava-jato, capinei lote demais. Eu fui servente de pedreiro também. Tive algumas profissões e eu acho que esses trabalhos me ajudaram a ser o homem que eu sou hoje, a formar o meu caráter, a valorizar as coisas da vida, a valorizar as coisas simples da vida e saber desfrutar de cada momento, disse ele à CBF. Essa semana o Igor Thiago, ele se tornou uma das apostas do Carlo Ancelotti para a seleção brasileira e a história de superação dele apareceu na mídia nacional e a família dele vibrou com a notícia boa, claro.
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0: Voltamos depois de um rápido intervalo comercial, né? Essa é a Liberdade FM. Vamos lá dar as boas-vindas aí a mais uma sequência musical sensacional e as suas participações também.
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0: E vamos lá, conferindo aí a nossa programação. Segue.